0: conta de uma série de transtornos durante uma viagem para Tóquio. As informações são do blog jornalista Anselmo Góes, do O Globo, né? Segundo o processo, gente, o voo sairia do Galeão, no Rio de Janeiro, 3h30 da manhã, com uma conexão pouco mais de 2 horas em Dubai. Só que o planejamento foi por água abaixo. Depois de vários avisos de mudança no horário do embarque, o casal teria conseguido deixar o Rio somente às 10 horas da manhã. Bom, resultado, eles perderam a conexão em Dubai e a viagem, que deveria durar cerca de 26 horas, acabou chegando a impressionantes 43 horas e 35 minutos. Olha isso, quase dois dias, né? Rapaz, e não parou por aí não, viu? Durante o voo, a Juliana teria enfrentado outro problema. O mecanismo de inclinação da poltrona estaria com defeito. Segundo a ação, nenhuma solução teria sido apresentada pela tripulação. Por causa dos transtornos relatados, o casal pede R$32 mil por danos materiais e mais R$25 mil para cada um por danos morais. Ou seja, somando os pedidos, a indenização chega a R$82 mil. Agora, a viagem para o Japão, que deveria render descanso e boas lembranças, acabou rendendo uma passagem pelo judiciário, né, gente? Bom, vale lembrar, os valores são pedidos feitos pelo casal no processo e ainda dependem, né, da decisão aí da justiça. Que coisa! Ah, tem perrengue pra famoso? Tem! Quando vai sair do Brasil é igual qualquer um, né? Tem jeito não. E o nosso Fofocando, gente, volta daqui a pouquinho com a última de hoje. Você que sempre sonhou em morar numa casa de famoso, de famosa, você pode ter essa chance. Você tem aí 30 milhões para desembolsar? A Virgínia Fonseca tá vendendo a casa dela, gente. Isso, a casa, que foi o cenário da vida dela com o Zé, com os filhos, olha só. Daqui a pouco eu conto, continuo e vou contar os detalhes da mansão lá em Goiânia. E quem sabe você não se interessa, né? Continue com a gente volta a qualquer momento.
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3: Hora certa.
2: 9h05.
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1: Fala, meus amores, minhas amoras, tudo bem, chuchu? Que coisa gostosa. Hoje, quinta-feira já, é véspera de final de semana. Tamo aqui com o nosso Fofocando, nesta delícia de 13 de agosto, pra falar pra vocês sobre uma mansão que tá à venda. E olha, tem muita gente que vai ficar interessada nessa casa, hein? Hã? A mansão que foi cenário da vida da Virgínia Fonseca, do Zé Felipe e dos filhos, tá procurando um novo dono, gente, ou dona. E o interessado, interessada, vai precisar desembolsar nada menos que 29 milhões de reais. É. A residência fica em um condomínio de luxo lá em Goiânia e tem números de impressionar, tá? São 3.269 metros quadrados de terreno. Só de área construída tem mais de 1.060 metros. E ó, é porteira fechada, tá? Compra tudo. A Virgínia alugou o imóvel enquanto a casa onde atualmente vive com a Maria Alice, a Maria Flor e o Zé Leonardo ainda estava sendo construída. E o novo proprietário vai levar uma mansão daquelas de novela. São 7 suítes com vista para a natureza, além de uma suíte master de impressionantes 144 metros quadrados. É bem maior que a minha casa, gente. Ai, ai, ai. 2 banheiros separados, 2 closets e até varanda com banheira de frente para a mata. É para ver os bichinhos, né? A entrada também chama atenção. A porta tem 5 metros de altura e o hall, as salas de jantar e de estar, contam com um pé direito duplo de 6,5 metros. Gente, tem ainda muito mármore, escritório para 6 pessoas, brinquedoteca completa para as crianças, um terreno localizado em frente a 2 reservas naturais, com acesso privilegiado aos lagos, né? A mansão foi colocada à venda e já está sendo apresentada por corretoras nas redes sociais. Agora fica a pergunta, né? Quem será o próximo milionário ou milionária a chamar essa casa de sua, esse casarão de seu? Hã? Hã? 29 milhões? O novo dono vai comprar apenas uma mansão. Não, não vai, né? Vai comprar também um imóvel que já fez parte da história da família da Virgínia e do Zé Felipe. E queira ou não, isso faz diferença para muita gente. Não é? Ai, ai, ai. E aí, compra? Se tiver dinheiro, você compraria? Conta aí. E o nosso Fofocando, gente, fica por aqui, ó. Eu volto, tá? Amanhã, mesmo horário, aqui na nossa rádio. Forte abraço pra você, um beijo, se cuida e até amanhã. Tchau.
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2: Itambé FM e a hora certa. 9:23.
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1: 9:37.
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1: Hora certa.
2: 9:46.
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3: 10 horas e 1 minuto.
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1: Hora certa.
2: 10:47.
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3: Hora certa.
4: 11 horas e 33 minutos.
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1: 11 horas, 55 minutos.
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2: Hora certa.
3: 4:55.
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2: Maravilha, então, gente, estamos chegando aqui e a partir de agora tem Baú Sertanejo. Obrigado aí pelo teu carinho, pela tua audiência. Você de qualquer parte da cidade, do Brasil e do mundo tá ligado com a gente. E a gente sempre tá ligado em você. E não importa o dia, não importa a hora, a gente tá levando alegria pra você. Alegria, alegria.
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1: Hora certa.
2: 5:24.
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1: Hora certa.
2: 5 horas, 55 minutos.

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1: O som do berrante está começando mais um dia, está começando mais um Raiz Sertaneja aqui na Itambé FM 105,9. Eita maravilha! Bom dia, gente. Sextou, hoje é sexta-feira. Ah, que coisa boa, sexta-feira linda, maravilhosa, dia 7 de agosto. Deixa eu dar uma olhada aqui como é que tá a temperatura nesse exato momento aqui nos termômetros do estúdio do Raiz Sertaneja. Estão marcando aí agradáveis 18 graus. Ah, 18 graus, bom demais da conta, uma chuva abençoada, tranquila. É uns trovãozão no meio da noite, né? Mas foi tranquilo, não ventou, assim, nada que fosse prejudicial. Pelo menos aqui na nossa região, né? Graças ao nosso Papai do Céu. É, que bom, que bom. É, então, ó, vem comigo nessa sexta-feira, participe. O WhatsApp está aberto para você falar comigo. Hoje, excepcionalmente, não estou conseguindo acesso aqui ao WhatsApp da Itambé FM, que é o 988374005. Estamos só usando hoje o 41414410. Então, DDD44, 41414410, para você falar comigo, mandar seu oi, sua mensagem, seu bom dia. Mande aqui para mim, nesse aqui, tá? Pessoal que está acostumado a mandar no 98837, eu não vou ter acesso, eu não vou visualizar a mensagem. Não vou conseguir, tá bom? Por mais que eu queira, não vai dar, tá certo? Então, mande aqui para mim no 41414410 para eu poder responder vocês, tá bom? Certinho? Ah, que maravilha, agora são 6 horas e 10 minutinhos. Deixa eu mandar um oi para quem já está falando comigo. Deixa eu ver aqui. Ah, bom dia Maria Helena, Vivalter, bom dia Sebastião Pelizé, bom dia Dona Cida, eita, o Pedrinho lá em Luxemburgo, Onofre, em Paranacite, bom dia Jacaré, você tá bom rapaz, tudo certo? Bom dia também a Simone Oliveira, o pessoal do Colégio Cívico Militar, o Colégio Arthur, bom dia Simone, mais uma vez parabéns aí pela conquista, viu, do colégio. É fantástico, viu gente? Que coisa boa. Também ao Tuquinha, bom dia Anderson Betes, como é que tá, meu amigo? Tudo na paz? Pessoal da creche ligadinho com a gente, a Roseli Piveta, Dalila, Keila, a Kelly, Kate Kelly, né? A Josi, a Nilza, a Vanessa, Yolanda, todos vocês aí, ó. Vanderlei, um abraço para vocês, Deus abençoe. Ótima sexta-feira para fechar o ciclo da semana, né? E ó, vamos fazer o melhor para encerrar assim, ó, bem demais, viu? É, quem mais está por aqui? Vamos ver. Ah, sim, o Alexandre, o pessoal da Mônica Tapioso, Tamioso, bom dia também. Ah, o Nildo, ah, o pessoal da JP Assistência Técnica, Paulo Bocardi, toda a família Bocardi, bom dia. Bom dia também. Ah, quem mais está? Deixa eu ver. Ah, sim, pessoal lá de Itambé, a Cris Miliati, o Marco André, Rafael, o Ademir, bom dia para vocês. Bom dia também a Maria em Nova Olímpia, Dagmar Gaspar, Reginaldo em Cascavel, bom dia. Bom dia, Moacir Escádua, meu querido amigo lá de Vitória, Espírito Santo, bom dia também. Ah, quem mais tá? O Maurício, lá de Formiga, Minas Gerais. Um abraço, Maurício. Também o Demerval, de Paracatu, Minas Gerais. Terrinha de Minas, sempre ligado com a gente. Ah, pessoal da capital paulista também. Sempre, sempre, sempre ligado com a gente. Obrigado pelo carinho. Ah, quem mais? Deixa eu ver aqui. De Jundiaí. Sempre... Ah, sim, a Cléo Souza, de Jundiaí, tá sempre. Ô, Cléo, bom dia, viu? Deus abençoe vocês sempre, tá bom? Maravilha, viu? Coisa boa. É bom ter vocês com a gente, viu, gente? É bom demais da conta, viu? É, se você está mandando um WhatsApp lá, então, no 98837, infelizmente eu não estou conseguindo visualizar, tá bom, gente? Leonice, bom dia. Terezinha, bom dia também ao Marco André, já falei? Já. É, o Luiz Antônio, bom dia. Bom dia também a Eleni. Bom dia, Eleni. Um abraço. William Antoniassi, meu amigo, um abraço. Carlinhos Ramos, Humberto Pelizé, toda a família Pelizé sempre ligado com a gente. Também a família Martins, seu Dito, dona Doralice. Um abraço, viu? Ana Paula Martins, a Sueli Martins, Deza, doutor Camargo, bom dia também ao Valdomiro Alves, carpinteiro dos bons, Dona Ivone, Sandrigo Estepinhac, bom dia. Bom dia também a Ana Paula, Anair Pasquarelli, bom dia, gente. Ronaldo Luchese, um abraço para você. Bora começar o programa, gente? São 6 horas e 14 minutinhos dessa sexta-feira. Eu convido você a vir comigo na fazer uma viagem no tempo, nesses modão, um mais top que o outro, até as 9 da manhã, tá? Vai pedindo sua música, eu vou atendendo também, vai mandando sua mensagem, seu bom dia. E eu preciso te falar em mensagem, deixa eu te contar uma coisa. Tem um texto na Bíblia que diz assim, olha, bem-aventurados que não assentam na companhia dos ímpios, na roda dos escarnecedores. Tem um ditado popular que diz assim, ó, diga-me com quem andas, e eu direi quem tu és. Tudo bem. E eu quero ilustrar isso para você dizendo assim, olha, não dá para ser águia andando com as galinhas. Não tem jeito, viu? Sonhe alto, mas faça a sua parte. Busque boas companhias. É melhor estar só do que mal acompanhado. Isso é verdade também. Então, seja feliz, tá? E escolha bem com quem você anda. Tá bom? Combinado? 6h15, vem comigo, coloca aquele seu sorrisão mais lindo no rosto. Aquele sorrisão lindo, maravilhoso, para iluminar seu dia, seu caminho e o caminho das pessoas ao seu redor. E peça comigo para o Papai do Céu nos abençoar nesse dia, que Ele se faça presente em nossa vida, em nossas escolhas, nos dando sabedoria, discernimento em todas as coisas, nos protegendo também das coisas ruins, e abrindo as portas que realmente são para o nosso bem, para o nosso melhor. E aí respira fundo e diz comigo assim, olha...

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0: 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Também Leandro Leonardo, um sonhador, Gilberto e Gilmar, quem ama não vê defeito, e não vê mesmo, né? Vamos falar a verdade. E Liu e Léo, caminheiro. Ah, gente, bom demais. Para começar a nossa sexta-feira, assim, ó, nesse ritmo gostoso de mandar conta aqui no Raiz Sertaneja. 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
3: 6:31.
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2: Ah, gente, ó. Previsão tá aqui com alerta moderado para chuvas intensas, né? A Defesa Civil avisa, né, em relação aqui ao Paraná, temporais com chuvas fortes e ventania nessa sexta-feira. Mantenha-se atento, viu? E evite situações de risco, tá? Caso de ocorrência, ligue 199 ou 193, tá bom? É, então vamos ficar atentos. E também, parte da cidade também está sem energia, né? E sem internet. É chuva, né? A chuva realmente causa esses estragos, esses problemas. Aqui a internet também está bem lenta, bem mais lenta do que o normal. Esse é um dos motivos também de não estarmos mais com conexão com o WhatsApp, no caso, da rádio, tá? É só o 41414410. Não estamos tendo acesso ao 988374005. Então, se for falar comigo, já salva aí, ó. Se você não tem, é o DDD 44414414410, tá? Para você falar comigo hoje. A previsão para hoje, então, sexta-feira, dia 7, temperatura entre 18 e 24 graus de máxima, chuva forte na parte de manhã e aberturas de sol aí na parte da tarde, mas aí também com pancadas de chuva que vão até a noite, tá bom? É, a chance de chuva é de 92%, então não tem escapatória, vai chover mesmo, chuvas aí em torno de 18,3 milímetros e rajadas de vento na aproximadamente 38 km, tá? É, agora vamos ver como é que tá. Ah, o sábado que tinha um alerta vermelho aí para ventos acima de 50 quilômetros, pelo menos deu uma amenizada, viu, gente? Deu uma amenizada, o alerta vermelho sumiu e os ventos baixaram para 39 km, que já é o normal aí para o mês de agosto, né? É, já tá dentro da nossa normalidade. Vai ventar? Vai. Mas menos do que estava previsto, tá bom? E as temperaturas entre 19 e 29 graus e a sensação térmica entre 19 e 23. Lua minguante, viu? Vamos lá para domingo, dia 9. Temperaturas entre 19 e 28 graus, sol com algumas nuvens e pancadas de chuva. Tá? A possibilidade de chuva está em 50%. Domingo pode ser que sim, pode ser que não. As rajadas de vento vão estar em torno de 26 km. E a sensação térmica de 19 a 22 graus. Segunda, também com chuva, viu? Sol com muitas nuvens e pancadas de chuva de manhã, à tarde e à noite. É, a possibilidade está ali, ó, entre 45%. Pode ser que nem aconteça, né? Mas vamos ficar atentos, a rajada de vento também vai dar uma diminuída em torno de 18 km. E a sensação térmica vai ficar entre 19 e 22 graus, tá? Essa é a previsão do tempo para hoje, final de semana, começo de semana. Qualquer alteração, fique ligadinho aqui na Itambé FM, que a gente vai estar passando para você, tá? Fique ligadinho. São 6:38. Essa foi a previsão do tempo.
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0: bom demais da conta, viu, gente? Bom dia, Severina. Deixa eu falar com a Severina. Severina, como é que tá aí na capital paulista? Tudo bem com você? Tudo certinho? Aqui tem chovido bem, tá uma temperatura agradável. Mas um abraço para você, que Deus abençoe o seu dia, sua sexta-feira, viu? Que Deus abençoe você e toda a família aí, tá? Quem mais tá por aqui também? A Maria Lúcia Lacerda. Maria Lúcia, bom dia, Maria Lúcia, tudo bem com você? Ótima sexta-feira, bom trabalho e que Deus abençoe o nosso dia hoje e sempre. Bom final de semana também, viu, Maria Lúcia? Deus abençoe. Meu amigo Laureano. Laureano, bom dia, rapaz, tudo certo? Um abração, meu amigo, ótima sexta-feira, Deus abençoe. Como é que tá de trabalho aí? Muito serviço? Sempre, né? Isso é bom, serviço, trabalho, é bênção, né? Então, vamos que vamos, bom dia também. Cadê meu amigo Paulo Bocardi? Só deixa eu colocar, o Paulo pediu uma música. Ô Paulo, bom dia, Paulo Bocardi, bom dia toda a família Bocardi. E ele diz assim: Oliveira, tenha uma ótima sexta-feira abençoada por Deus, meu amigo. E toca aquela música bonita, Casinha Branca. Essa música é linda, rapaz, linda demais da conta, Casinha Branca. Ela tem sabor de saudade, né? Nostalgia mesmo, no último, né? E oferece aí para todos os ouvintes, para toda a família Bocardi. Forte abraço, meu amigo. Deus abençoe. Obrigado aí pelo carinho e pela música. Essa música é linda demais, de verdade. Eu gosto muito dela. Eu separei aqui com o Jean Giovanni, tá? Um abração, meu amigo. Geraldo Brito. Bom dia, Geraldo. Você tá bom, rapaz? Tudo certo? Bom dia também a Ana Paula Estevão Dias. Bom dia, Ana Paula, um abraço para você e todo o pessoal aí no Pantanal que tá ouvindo a gente, viu? Obrigado aí pelo carinho, tá? Um abração, Ana Paula. Quem mais? Deixa eu ver. Sim, meu amigo Maurício, lá de Formiga, Minas Gerais, tá ligadinho com a gente. Já que eu vou ler tua mensagem, Maurício. Quem tá por aqui também é a Silvana, lá de Paranacite. Ô Silvana, bom dia, Silvana, tudo bem? A Silvana mandou assim: olha, agradecer é um exercício diário de quem tem a plena certeza de que sem Deus nada somos e nada podemos fazer. É verdade. Por outro lado, tudo posso naquele que me fortalece, né, Silvana? Então, ao lado de Deus, todas as coisas são possíveis. O que a gente tem que fazer é realmente se firmar ao lado dele, estar com ele sempre, porque ele estar ao lado de Deus faz e sempre fará, né? Toda a diferença. Silvana, um abraço para você, um abraço para o Onofre, viu? Que Deus abençoe vocês, tá bom? É bom demais, gente. Estar com Deus é fantástico. Claudino Bento, meu amigo, como é que tá, Claudino? Tudo certo por aí, rapaz? Eita, um abraço, viu, Claudino? Deus abençoe vocês aí da capital paulista. Eu não sei, a gente nunca conversou sobre isso, mas... Falando da capital paulista, o Corinthians ontem decepcionou, né? Ganhou, mas não levou. Não adianta. Ganhar foi uma vitória com sabor de derrota, né? Faz parte. Não tem jeito, não. Vamos lá de música, então? Gente, essa música, ela foi gravada com João Carreiro e a dupla Jade Jadson. Eles estavam fazendo um show, fizeram um show, gravaram lá um DVD. E no final, depois de tudo pronto, já terminado... Eles se reuniram de novo e resolveram cantar mais essa moda de viola que eles nem tinham ensaiado. Mas pensa numa moda top demais da conta. Presta atenção, são 6h42.
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0: Da conta, né? Jades e Jadson, Travessia do Araguaia, Lourenço e Lorival, Chico Viola morreu, Jean Giovanni, Casinha Branca e João Carreiro e Capataz. João Carreiro, na realidade, e Jades e Jadson. Mas que sequência é essa, gente? São 6h59. Tem cada coisa que é só aqui no Raiz Sertaneja e é por isso que cresce pelo Brasil afora, espalhando alegria e nostalgia, essa magia do rádio com essas canções lindas, maravilhosas. É bom demais da conta, viu? 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
4: Hora certa.
3: 7:02.
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4: A vida é muito melhor aqui. Bom dia, Carlos, pessoal da Casa do Mecânico. Bom dia também à esposa, à filha, Érica e Sara, né? Um abraço para vocês, Deus abençoe sempre. Muito obrigado, viu, pelo carinho da audiência. Vamos juntos até as 9 da manhã, agora são 7 horas e 5 minutinhos. Abraço a toda a equipe aí da Casa dos Mecânicos, Casa do Mecânico. Um abraço, gente. Ah, bom demais, hein? Ei, Pedro Coutinho, como é que tá, rapaz? Tudo certinho? Maravilha, hein? Quem mais está por aqui? Vamos ver. O Odair Gomes. Bom dia, Odair. Você tá bom, rapaz? Tudo certo? É, o Odair mandou assim, olha. Na paz e no amor de Cristo, temos, porém, esse tesouro em vaso de barro para demonstrar que este poder que a tudo exerce provém de Deus e não de nós mesmos. É verdade. É, todo o poder emana do nosso Papai do Céu, né? Ele é o Criador, mantenedor, Ele está ao nosso lado o tempo todo. O que nós precisamos é não sair do lado dEle, e permitir que Ele, em seu poder, cuide de cada um de nós, né? Que Ele cuide do nosso trabalho, nossa vida, nossa família e assim por diante. Forte abraço daí, Deus abençoe, viu? Ah, bom dia também a Helena Mendes. Ô, Helena! Bom dia, Helena. Você tá bem, minha querida? Tudo certinho? A Helena mandou assim, olha, boa sexta-feira. Agradeça por mais um amanhecer e que o dia de hoje seja guiado pela fé, paz e gratidão. Assim seja sempre. Ô, Helena, fala comigo. Bom dia, você tá bem?
5: Tá bem pra nós, Oliveira Júnior. Helena de Violeiro.
4: Ah, sim. Pode deixar. Já vou separar aqui, viu, Helena? Tá? É, quem pediu música também foi a Simone Oliveira. É, bom dia, Simone, tudo bem? Tudo certinho aí? A Simone pediu a música aqui do Vitor e Léo, Amor e Alma, e oferece aí para toda a equipe lá do Colégio Arthur, Colégio Cívico Militar, e para todos os alunos, grandes alunos, competentes, são bons demais da conta, viu? E a toda a equipe, hein? Um abraço para vocês, tá? Já tá aqui no jeito, já vamos estar tocando também. E quem pediu música também é o Laureano. Deixa eu achar o meu amigo Laureano aqui, ó. Ah, o Laureano tá aqui, meu. Ele pediu a música do João de Souza e Bonifácio. Meus amigos João de Souza e Bonifácio. É um prazer tocar a música desses meninos. Além da humildade, eles têm uma capacidade vocal. Eles cantam, mas demais da conta, viu? Demais, demais. Um abraço também ao... A família de João de Souza e Bonifácio, lá em Foz do Iguaçu, sempre acompanhando a gente, o pai do João de Souza, sempre uma pessoa querida demais da conta, sempre mandando bom dia, falando com a gente. Muito obrigado pelo carinho de vocês, viu? E ele pediu essa, é um pupurri, uma sequência mais linda demais, tá? Ele está mandando aí para todos os ouvintes para curtir, vale a pena, realmente, está aqui no jeito, já vamos estar tocando, tá? É, um abraço também pro Yuri. Bom dia, Yuri. Você tá bom, rapaz? Tudo certo? Tudo na paz? Eita, que maravilha, viu? Bora lá. Vamos então. Amor e Alma, João de Souza e Bonifácio, Christian Ralph, com essa música também, que é linda demais. O que será de mim? Sei. Que será? E Chuva na Serra. É sequência, amor. São 7 horas e 8 minutinhos. Vem comigo. Vamos juntos. Acerta o seu aí, que eu arredondo o meu aqui. Vamos juntos até as 9 da manhã.

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0: Lorena e Rafaela. Essas meninas cantam, mas cantam demais da conta. Christian Ralph. Essa música do Christian Ralph também é linda, né? Que será de mim? Na realidade, esse DVD, procura aí no YouTube, vai lá. É o Christian Ralph Acústico. É um dos mais lindos DVDs que eles gravaram. As músicas, assim, ó, não tenho o que falar. Todas elas são maravilhosas. João de Souza e Bonifácio. Aí nem eu tenho o que falar, né? São meus amigos, parceiros, é? Inclusive, é, bom dia, seu Rudinei. Seu Rudinei, um abraço aí, viu? A toda a família Bonifácio. Seu Rudinei é o pai dos meninos. Eles são feras, seu Rudinei. E aqui é cadeira cativa, né? Eu toco João de Souza e Bonifácio quase todos os dias. Seu Rudinei, um abraço pra vocês aí. Deus abençoe, viu? Obrigado pelo carinho de sempre. Daí, Pelizé, bom dia, Naí. Tudo bem com você? Eita, Anaí mandou assim, olha, Senhor, no silêncio deste dia que amanhece, viemos pedir-te paz, a sabedoria e a força. Obrigado por mais um dia de vida, colocamos o nosso coração e a nossa família nas tuas mãos, em nome de Jesus. Amém. Está em boas mãos, né, Anaí? Está em boas mãos. Anaí, obrigado, viu? Ótimo dia para você, que Deus abençoe toda a família aí, tá? Quem está por aqui também, o meu querido amigo Humberto Pelizé, o Maurício Pelizé, toda a família sempre reunida com a gente. Forte abraço a todos, tá? O Sebastião Pelizé também mandou um abraço logo cedinho. Maurício, rapaz, um abraço para você, viu? Timão deu, né, aquilo que a gente já esperava, né? Ganhou, mas não foi o suficiente, né? Ganhou, mas não levou. Faz parte, né? Acontece. Eles perderam essa partida já na desorganização dessa diretoria incompetente que o time tem. Não é fácil não, rapaz. Eita, complicado. Tá bom. Mário Meirelles, bom dia, rapaz. Como é que tá? Tudo certinho? Ô, Mário, o céu tá bonito aí, rapaz. Mas tem chuva prevista aí, viu? Hoje a tendência é continuar chovendo. E já chuva forte ainda, viu? Ô, Mário, pra vocês aí, bom trabalho, tá? É nós, né? Como disse, vamos junto. gente, coisa boa, viu? Josi, bom dia, Josi, tudo bem com você? Acordar já é uma bênção. Tudo que vem depois é graça. Que o nosso dia seja abençoado, cheio da presença de Deus em cada detalhe. Que possa ser assim, né? Todos os detalhes, cada minuto, cada segundo. Que Deus possa estar nos orientando e dando sabedoria, mas sempre, né? 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
2: Itambé FM e a hora certa.
3: Hora certa.
4: 7:28.
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1: É comigo, vamos juntos até as 9 da manhã aqui na Itambé FM 105,9. Ah, gente, que coisa boa. Vamos ver aqui, ó. Meu amigo Maurício. Maurício, deixa eu ver aqui, já vou localizar aqui. Aguenta aí. Ó. Agora sim, Maurício Mendonça, bom dia, meu amigo, você tá bom? Maurício Mendonça, lá de Minas Gerais, cidade de Formiga. Um abraço para vocês, mineirinho. Gente boa demais da conta, obrigado pelo carinho, pela audiência de sempre, viu? Maurício manda assim, olha, bom dia, meu amigo Oliveira Júnior, já estou na escuta. Então eu te peço aí, por favor, toca um modão para mim. É o Raul Torres e Florencio. É Tereza Cabocla. Ah, já vou separar aqui, viu? Quero oferecer para todos os ouvintes, para você, para sua família, para todos que gostam aí da música sertaneja raiz. No mais aí, ó, meu muito obrigado, forte abraço do seu amigo ouvinte de todas as manhãs, Maurício Mendonça, cidade de Formiga, Minas Gerais. Ô, meu amigo, obrigado sempre pelo carinho, um abraço para você e toda a família. Já vou separar um modão aqui, tá? Já, já, fica na escuta, vai estar na sequência aqui, tá bom? Nós vai longe. 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É, ah, bom demais, viu? Eita, vamos de música? Deixa eu ver quem mais tá falando aqui comigo. Humberto Pelizé, bom dia, Humberto, bom dia. Pessoal ligadinho com a gente. O Tonho, né, Jacarezinho? Já vou ouvir o seu áudio, Tonho. E a Maria Helena e o Vivalter. Bom dia, Maria Helena. Bom dia, Vivalter. Tudo bem com vocês? Tudo que colocamos nas mãos de Deus em oração tem solução, tem saída, tem resposta. É verdade. Vamos de música. Já voltamos, ó. 7h33.

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1: Eita, Marília Mendonça, Maiara e Maraíza, vai cantando demais. Marília Mendonça deixa muita saudade, né, gente? Pensa numa cantora assim, ó, de altíssima qualidade, uma compositora fantástica. Você ouviu aí também, pedido aí do meu amigo... o Maurício lá de Formiga, gente. Minas Gerais, Raul Torres e Florencio. Cabocla Tereza a gente sempre escuta, mas na voz de Raul Torres e Florencio, olha, fazia muito tempo. Muito obrigado, meu amigo. Deus abençoe você aí, tá? Forte abraço. Também Laona Prado, essa música linda demais também. Cobaia, participação de Maiara e Maraíza. E Edson e Hudson, Blusa Vermelha. Tem certas coisas que é só aqui no Raiz Sertanejo. Agora são 7:47, 7:47. 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
5: Eita, bom dia, bom dia. Tá ligadinho na Itambé FM? Vamos juntos até as 9 da manhã. Bom dia, Valéria Cardoso. Bom dia, tudo bem com você? Forte abraço pra você e toda a família, viu? Um abraço pra mamãe e pra todos aí, tá? É, quem mais está por aqui também? O Maurício Pelizé, bom dia Maurício, pediu uma música aqui do Gilberto e Gilmar, já estou separando aqui, tá? Já está no jeito, garoto. Bom dia também ao Bruninho do Lava Jato do Gordinho, carro limpinho, cheirosinho, bonito, é no Lava Jato do Gordinho, você sabe, né? É, depois eu vou falar certinho para você, tá bom? É, vai, fica ligadinho com a gente, o Aldo lá em Laranjal do Jari. Ei, Aldo, como é que você tá aí, rapaz? Tudo certo? Já voltou ativa? É, já acabou a licença, voltou a trabalhar? Um abração aí, tá? Deus abençoe. O Aldo é professor lá em Laranjal do Jari. Um abraço, rapaz. Deus abençoe você e toda a família. Um abração pra esposa, pros filhos. Deus abençoe todos, tá? É, desse jeitinho. William Toniassi, bom dia, William. Você tá bom? Sexta-feira linda, rapaz. Mais uma semana que termina. Que Deus nos abençoe, guie os nossos passos, afaste o mal e encha o nosso coração de paz e alegria, assim seja, né? Um excelente final de semana para você também, meu querido. E para todos os nossos queridos ouvintes. Veridiana, cadê? Tá aqui. Ô, Veridiana, bom dia, tudo bem? Um abraço para você, para mamãe. Que Deus abençoe vocês aí, tá? Que a nossa fé seja fortalecida, as nossas esperanças sejam renovadas, que os nossos dias sejam abençoados, assim seja, abraço. É, gente, bacana, viu? O Mário Meirelles também pediu uma música. Ô Mário, tá na escuta aí, né? Chuvas de Maio, já separei aqui também, tá? Linda música, né? Chuvas de Maio. Daqui a pouco, gente, o tempo vai passando, eu vou atendendo vocês, mas daqui a pouco tem coisas da roça. Eu vou falar de coisas da roça hoje, de um suco que minha mãe fazia sempre. É, e ó, fortalece, ajuda. Da sustância, gente, tá bom? Já, daqui a pouquinho. Tá aqui no jeito já também, só não posso esquecer. Valdomiro Alves, bom dia, Valdomiro. Você tá bom, rapaz? Fala comigo. Esse é o velho do barco, né? É isso? É, vai lá.
6: Bom dia, Oliveira Júnior.
5: Bom dia.
6: Vamos pra luta, que nosso Deus abençoe o meu dia, o seu dia.
5: Amém.
6: Seu trabalho.
5: Amém.
6: E a todos os ouvintes.
5: Sim, sim. Sem
6: problema, estamos por cá, hein?
5: Maravilha.
6: Beleza? E vamos pra cima, vamos pra cima.
5: Sempre.
6: Nós somos bonitos, mas nós somos pobres, né? Então vamos pra luta. Beleza? Vamos baixar a cabeça, não.
5: De jeito nenhum, rapaz. Vamos pra

cima, né? É. Beleza não paga a conta, né, Valdomiro? Então, temos que trabalhar, não tem outro jeito não, rapaz. Bom dia, Ivone, Sandrigo, tudo bem? Um abraço, Ivone, Deus abençoe. Vamos de música, vai, 7h55, o tempo passa, o tempo voa, a poupança, bom, meninos, nem existe mais e nós estamos por aqui, vamos juntos até as 9 da manhã. Eita, mó modão, bom demais da conta. Maurício Pelizé, já pode tomar uma já, não? Hã?

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Tá modão bom demais da conta, gente. Ah, prisioneiro Mike Lian. Você ouviu também o Daniel e Abel e Caim, pescador e cativeiro, João Mineiro e Marciano, Chuvas de Maio e Gilberto e Gilmar. Assino com X, sextou, gente. Que isso? Que sequência é essa? Afinal de contas, hoje o programa tá típico de sexta-feira, hein, gente? Típico de sexta-feira, Maurício Pelizé. É, já hoje com essa chuva aí, nem vai dar para trabalhar na obra mesmo. Construção é difícil com chuva. Já vai abrindo uma latinha aí. Aproveita o dia, coloca a picanha para assar e bora lá, rapaz. Aproveita. Depois eu passo aí. Picanha, né? Tá difícil, né, rapaz? Tá fácil, não. Mas tá bom, vai. Vamos falar de coisa boa. 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
3: De segunda a sexta-feira, das 6 às 9 da manhã, esse é o Raiz Sertaneja, gente, alegrando todas as suas manhãs, com muita música, muito modão, coisa boa, né, gente? Eita, espalhado pelo Brasil inteiro, gente, pessoal da região norte, nordeste, centro-oeste, do Iapoque ao Chuí. Tamo junto, gente. E aí, fora também, né? Pela Europa fora. É, vamos longe, rapaz. Isso é bom demais. Deixa eu falar com meu amigo Thiago. E aí, Thiago, você tá bom? Tudo certinho? Ah, bom dia. 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É uma delícia, viu? De verdade, tá? 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Um abraço, Thiago, um abraço para você, para sua esposa, bom trabalho. Ó, qualquer dia eu vou passar aí para experimentar esse espetinho, que diz que realmente é fantástico, viu? Maravilha, tamo junto, meu irmão. Forte abraço a todos aí. 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Bem, gente. O César Florão, bom dia, César Florão. Você tá bom, rapaz? Tudo certinho? O César mandou assim: olha, que o seu dia seja abençoado, protegido por Deus, que Deus abençoe sempre. Um abraço, obrigado. Ah, quem tá por aqui também? O meu amigo Moacir Escádua. Ah, o Moacir mandou assim: olha, bom dia, meu irmão Oliveira Júnior, que sua semana de descanso seja da mais alta felicidade com sua família. E o grande arquiteto te proteja. Estamos juntos. Obrigado, meu querido. Gente, ó, só para avisar, eu estou tirando uma semaninha de licença, viu? É, eu vou ficar por uns dias aí ausente, mas volto logo, viu? Tá? É só para vocês sentirem saudade, tá? E eu aproveitar e descansar um pouquinho, que eu estou precisando. É, deitar na rede, descansar, ver o sol nascer, que eu não vejo o sol nascer, viu, gente? Eu não vejo, porque eu venho para o estúdio antes, né? Tá escuro ainda, né? Quando eu saio já é dia. Então, ver o sol nascer pra mim é só nas férias, só quando eu tô de folga, mesmo. Bom dia, Maria de Lourdes, fala comigo. Tudo bem, Maria de Lourdes?
4: Bom dia, amigo, Deus abençoe.
3: Amém, tava acelerado aqui. Vou soltar de novo, ó.
4: Bom dia, amigo, Deus abençoe.
3: Amém, aí, obrigado. Agora sim. É, bom dia, Japa. Bom dia, meu amigo, tudo certinho? Eita, maravilha. José Evangelista, você tá bom, rapaz? Tudo certo? Eita, bora lá, vai. Vamos de música, são 8h15. Vamos tocar, essa música é linda. Olha só essa sequência: Milionário e José Rico, Mato Grosso e Matias, João de Souza e Bonifácio. Normalmente essa dupla é fantástica, tá? Mas essa música, gente, do Milionário e José Rico, é daqui. Eu vou colocar o modão do coração. Peraí. Que é o modão do coração daqueles bão demais, tá? Deixa eu só achar. Produção! Deixa eu achar. Ô, produção, vai lá. Coloca a vinheta aí, ó. Modão do coração. Enquanto a produção coloca a vinheta. Gente, bora lá. Vamos de música.
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0: gente, nesse mundo a gente não leva nada, né? O amor é o que fica, é o que permanece. As boas lembranças, as boas recordações. Ó, parem um pouquinho o que está fazendo agora, pá. Vem aqui pertinho do rádio, vem cá. Chega pertinho do rádio, nós vamos com os nossos apoiadores culturais na volta. Na volta tem um bom dia com Oliveira Júnior.
1: 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Hora certa. 8:31.
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5: Muito bem, meus queridos ouvintes, chegou o melhor momento do dia. Momento de juntos pararmos um pouquinho e refletirmos como anda a nossa vida. Temos feito de bom ou não? E principalmente, estamos vivendo ao lado de nosso Deus? Ah, estar ao lado de Deus faz e sempre fará toda a diferença. Para aí o que você está fazendo um pouquinho, só um pouquinho, vai. Chega aqui pertinho do rádio, chega aqui pertinho do seu amigo Oliveira Júnior. Se possível, erga um pouquinho o volume. Vamos conversar. Sabe, meu querido, a vida é cheia de surpresas. Sabe, a vida nos presta situações, momentos que nunca entenderemos, parece, né? Tem momentos que vamos sorrir, tem momentos que vamos chorar, tem momentos que vamos trabalhar, tem momentos que parece que não temos nem coragem. Traçamos planos, metas, sonhos e lutamos para alcançar, e às vezes parece que está ali ao nosso alcance, às vezes parece que está distante demais. Sabe, eu vou te dar um conselho. Se for bom, aproveita. Sabe, nós temos que aprender a viver. Nós temos que aprender, hein? E o quanto antes aprendemos, melhor será. Parece que tem pessoas que vivem uma vida e não conseguem aprender. Não entendem que tem que aproveitar essa dádiva, esse presente. Deus nos deu um presente. E devemos aproveitar cada minuto, cada segundo, cada momento, vivendo intensamente, sendo feliz. É, o que Deus quer é a sua, a minha, a nossa felicidade. Tem um texto que diz assim, olha, confie no Senhor de todo o seu coração e não se apoie em seu próprio entendimento. Reconheça o Senhor em todos os seus caminhos. Coloque Ele ali, ó, em todos os seus caminhos, seus planos, e Ele endireitará as tuas veredas. É simples, não é? Então, a vida é cheia de surpresas, como eu disse, nunca sabemos realmente o que está por vir. Por mais que façamos planos, façamos estratégias, sabe? Lutemos para alcançar nossos sonhos, realizar nossos sonhos. Nem sempre vamos conseguir, nem sempre vai acontecer da forma que almejamos, sonhamos, planejamos. Mas uma coisa que eu quero dizer para você, nunca desanime, nunca jamais desista. Tudo que sobe um dia desce, tudo que entra um dia sai. Tudo que você hoje está vendo, amanhã pode não ver mais. É assim. Tudo que nasce, um dia morre. Tudo que vem, um dia vai. Não temos controle. Não temos controle sobre o tempo. Não temos. O tempo, ele é ligeiro. E nessa estrada da vida que vivemos, somos apenas passageiros. Passageiros que às vezes nem percebem a paisagem linda que é a vida. É desse jeito, sabe? Mas mas Deus está ali, ó, guardando, protegendo, guiando. Eu lembro quando eu viajava, na minha profissão era representante comercial, eu orava todos os momentos da minha saída, pedindo para que Deus me guiasse nas estradas, sabe, nas estradas que são um risco, quem está na estrada sabe. Você acha que a vida é diferente? Sabe, entra dia e após sai dia, parece que nós não lembramos que existe um Deus que realmente nos guia, um Deus que quer nos proteger, quer nos guardar. Então, ao acordar, ao abrir os seus olhos, antes de começar essa página em branco que é o dia de hoje, lembre-se de pedir para que Deus conduza seus passos, que Ele guie seus pensamentos, que Ele dirija seus planos, suas metas, para que esse dia seja uma bênção, seja uma realização em sua vida. Sabe? Eu faço um convite para você. Olhe para trás. Hoje, agora, olhe para trás e veja os obstáculos que você já superou. Veja quanto você já aprendeu nessa vida, quanto você já cresceu, quanto você já melhorou, não é? Olhe para frente, não fique parado. Levante-se. Quando você tropeçar, não fique no chão. Não fique lamentando. Levante-se, chacoalhe a poeira. Continue, não pare, não desista. Vá em frente, estabeleça metas, planos e prossiga com firmeza. Não desista. Olhe para dentro e veja aí o seu coração. Analise os seus projetos, mantenha puros os seus sentimentos, não deixe que o orgulho, a vaidade, a inveja domine os seus pensamentos. O seu coração permaneça puro. Olhe para o lado e socorra as pessoas que estão ao seu redor. Precisando de auxílio, de ajuda, de proteção, esteja ao lado delas, ame o próximo. Aqueles que te cercam precisam de um sorriso, de um abraço, de um aperto de mão. Olhe para baixo e não pise em ninguém para dar sequência aos seus planos. Meu querido, olhe para cima, acima de tudo, olhe para cima. Veja um Deus poderoso que tudo sabe, que tudo vê, que te ama, que quer te proteger, quer te guardar. Mas para isso é preciso você deixar. Ele opera em você, tanto querer quanto efetuar, segundo a sua permissão. Então permita, meu querido, traga Ele para perto de você. Deixe Ele habitar em seu coração, seja feliz, porque somente ao lado de Deus seremos, acredite. Traga Deus para perto de você, porque estar ao lado de Deus faz e sempre fará toda a diferença.

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2: Itambé FM e a hora certa.
3: 8:47.
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9: 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É uma viagem no tempo gostosa que nós fazemos aqui de segunda a sexta-feira.

0: próxima semana, por volta, acho que sexta-feira. Não sei se vamos voltar na sexta ou na próxima segunda, tá? Mas fica ligadinho, a gente volta. Só dá uma trégua aqui pra voz, dá uma descansadinha, ficar uns dias de licença. Ver o sol nascer, deitar na rede, aproveitar um pouquinho. É bom demais, passar momentos em família, tá? Obrigado pelo carinho, viu, gente? Obrigado, demais da conta. Vocês são os melhores ouvintes do Brasil, com toda certeza. E também ficou parcial aí sem internet, parcialmente aí sem energia. Eu perdi aqui a conexão com o WhatsApp, é o 9883, é o 4005. Deu até branco agora no número, mas eu não consegui responder, viu, gente? Se vocês passaram no WhatsApp da... Eu perdi essa conexão devido aí à chuva, né, falha na internet, mas logo a gente recupera também, pois o Gaspar ele faz aqui novamente a conexão para mim. Como eu não vou estar aqui na segunda-feira, né, e nem amanhã deve ter o programa, vai passar, normalmente passa, né, o gravado, um programa, uma reprise, né, do Louvor e Adoração, mas eu quero já parabenizar todos os papais pelo Dia dos Pais, viu, gente? É o primeiro Dia dos Pais que eu vou estar sem o meu por perto, né? A saudade que fica, as boas lembranças, as boas recordações. Mas para você, papai, para você que é papai, parabéns, Deus abençoe, que Deus te dê sabedoria, discernimento para que você seja cada vez melhor pai, né? Para que você possa educar seu filho da forma correta, né? Para que você possa mostrar no caminho, não é mostrar o caminho, viu, gente? O que a Bíblia nos diz é para o papai mostrar no caminho, trilhando o caminho certo, mostrando o que é certo, mostrando o que é correto. Não é faço o que eu digo, não faço o que eu faço. Faço o que eu digo e que faço, porque faço da forma correta, porque tenho Deus no coração. E siga esse caminho com teu filho, o senhor vai ver, vai dar tudo certo. Tá bom? Parabéns então você, papai, parabéns a todos, obrigado pelo carinho, pela audiência, obrigado, gente, pelas mensagens, obrigado por tudo, que Deus abençoe você, uma ótima sexta-feira, um ótimo final de semana, uma ótima semana, em breve estaremos de volta, beijo no coração, tchau. Gaspar, é contigo, parabéns para você também, Gaspar, como pai, sei que você é um pai muito dedicado. Então, um abraço, gente. Deus abençoe. Fiquem com Deus. Tchau. Até mais.
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Bom dia, bom dia, bom dia. Estamos chegando na manhã desta sexta-feira. Tá tudo certo por aí? Tá tudo tranquilo? Bom dia, bom dia, bom dia, meu povo. Bom dia, bom dia. Estamos chegando.

nessa sexta-feira, hoje é o dia do cardiologista, dia de São Maximiliano, dia da unidade humana, também dia do controle da população industrial, dia interamericano da qualidade do ar. Eita nós! É isso aí, hoje então, hoje é o dia dos cardiologistas. Parabéns a todos os cardiologistas. Ele que mexe com o seu coração!

0: pronto, estamos chegando nessa sexta-feira maravilhosa, né? Sextou. Bom dia pra você, bom dia. É isso aí, daqui a pouco tem notícias, tem informação da nossa região. Mais um homicídio, hein, gente? Em Floresta, hein? Meu Deus do céu, o que que tá virando essa cidade de Floresta, hein? Senhor da Glória, tanto nós falamos de Sarandi, tá ficando quase pior que lá, viu? Tá tendo mais homicídio aqui do que em Sarandi o negócio, viu? É, tá feio o negócio aqui, viu? É isso aí, agora são 8 horas e 54 minutinhos. Daqui a pouco tem informação pra você desse caso aqui de Floresta, hein? Mais um homicídio, 10 tiros na cara o rapaz levou, um rapaz novo, 24 anos, se eu não me engano. É isso aí, daqui a pouco vou trazer as notícias pra você com o Espirro, o repórter Espirro Notícias, daqui a pouquinho, portanto, hein? É isso aí. Olha, quem tá mandando alô pra nós aqui nessa manhãzona maravilhosa, abençoada, alô Anderson Messias, bom dia, alô Deza de Doutor Camargo, bom dia, também meu amigo Onofre Pedreiro, bom dia, tá ligadinho com a gente aqui, que bom ter a companhia de vocês aqui, a Rose Gaúcha, alô Rose Gaúcha, tchê. Também ali a minha amiga Jovelina, alô Jove, tudo certo por aí ou não? Tudo tranquilo? Que bom ter a companhia de vocês aqui, hein? É isso aí. Quem mais aqui tá ligadinho? Alô, Gisvaldo. Alô, Eva Aparecida. Tudo certo por aí também? Tudo certo? Alô, Welton Bueno também tá ligadinho. Também a Neide Castaldelli. Ontem deu um susto na Neide. Eu fui lá na Feira do Empreendedor. Eu já cheguei nela cantando parabéns. Ela levou um susto, rapaz. Meu Deus do céu. Tava ela e tava jovem também lá, né, jovem? É isso aí. Também. O Jair da Bicicletaria também tá acompanhando a nossa programação. Alô, Fábio Dana, tá acompanhando aí também? Tudo certo por aí ou não? A Sandra Mara Freitas Batista, também a Dona Divina, o Yuri, também o Márcio, também o seu Lorivaldo. Pessoal, os pedreiros também ligadinhos com a gente também na programação 105,9. É final de semana, estamos chegando pra você. É só fazer assim, ó.
1: Mande áudio aqui no Zap Zap, que eu quero ouvir tua voz no ar. Manda no Zap Zap, a voz, manda!
0: Manda aqui no Zap Zap a tua voz, manda pra gente aqui, é só fazer assim.
2: Liga pra mim, manda o Zap Zap pra mim.
0: Manda o Zap Zap pra nós aqui, estamos aqui pra atender o teu pedido musical, né? Manda a mensagem.
3: Olha a mensagem.
0: Mande áudio.
4: Mande áudio, não mande, né? Não manda escrevendo não, entendeu? Mande áudio.
0: Mande áudio pra gente aqui dentro da nossa programação 105,9. Já manda o teu áudio pra gente aqui. Estamos aqui pra atender você, é claro, né? Eita coisa boa. É isso aí, já mande o áudio pra gente aqui. 988-3740-05. Já participa da nossa programação, já manda o teu alô pra nós. Estamos aqui para atender o teu pedido musical. Alô, Dona Divina também tá chegando por aqui, bom dia. Tá acompanhando a nossa programação aqui. Que bom ter a companhia de vocês, viu? É isso aí, vamos lá, vamos começando. Já que hoje é o dia do cardiologista, vamos tocar música de coração hoje? Tem um monte de música de coração aqui, hein, Gaspar? Meu Deus do céu. É, um monte de música. Coração de Pedra. Tem aí Anderson Freire, Acalma o Meu Coração. Nossa, a música é bonita, hein? É, a Thaíde Alexandre, Coração, de Coração para Coração. Tem Bruno Marrone, que nem a Neide Castaldelli gosta. Tem Coração de Pedra, né? É. Tem Christian Ralph, Cantinho do Meu Coração. Eduardo Costa, Coração Pirata. Elba Ramalho, Bate Coração. Aí assim vai, né? É isso aí. Mandar um bom dia lá pra Nina também, que tá ligadinha, né, Nina? Bom dia, tudo bem? Tudo tranquilo? Deus abençoe vocês aí. Obrigado pela audiência de vocês aqui de Itambé, de Floresta, de toda a região. Tá acompanhando a nossa programação, que bom ter a companhia de vocês. A Rosa Berlato também tá chegando por aqui. Bom dia, Rosa. Tudo certo por aí? Tudo tranquilo? Que bom ter a companhia de vocês aqui, gente. Bom final de semana a todos vocês, viu? Vamos lá, vamos com a música. Faltando 2 minutinhos pras 9 da manhã.
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1: Até o meio-dia eu tô por aqui fazendo companhia no seu rádio. 9:03 é o Show da Manhã. Vem a Thaí de Alexandre, de

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1: Até o meio-dia, eu tô por aqui fazendo companhia aqui no seu rádio. Agora são 9 horas e 23 minutos. Vem Gino e Gênio, Gino e Gênio, né? Coração Cigano. Eita, nós! É só música de coração hoje, porque hoje é o dia do cardiologista. Já foi no cardiologista já ou não?
2: Ah, já, coração.
1: Ai, ai, ai, tem que ir de vez em quando, hein, fazer uns check-up. Esses dias eu fui, hein? Rapaz do céu, é isso aí, tá certo. Vem, Gino e Gênio, coração cigano aqui dentro do Show da Manhã.
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0: chuto pau. Ginigê no coração cigano. Eita, nós, bom demais da conta. É só musicona pra você aqui na Itambé FM. Vamos aos nossos apoiadores culturais, a Previsões aí Astrais. Também foi, tem Fofoqueira. É, tem muita coisa bacana. E nossos melhores apoiadores culturais aqui na Itambé FM. Já já tem informações pra você.
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4: Oi, gente! Nós estamos chegando aqui na nossa rádio preferida. Maravilha de programação, né, Chuchu? Como é que você tá? Tudo bem? Tudo certo aí? Tudo beleza? Que bom, espero que sim. Muito prazer, eu sou o Cauê. E a partir de agora tem horóscopo, né? A gente vai saber quais são os destaques pro meu, pro seu, pro nosso signo nesta delícia de sexta-feira. Vamos começar então, bora? Hoje, dia 14 de agosto. Alô, você de Áries. FDS chegou e você tá com mil planos, né, meu consagrado, minha consagrada? Ó, as demandas não serão poucas. A boa notícia é que não vai faltar boa vontade nem capacidade de organização para dar conta de tudo, tá? Hoje você vai estar às voltas aí com uma porção de interesses, mas nada impede de rolar uma paquera gostosa com alguém que encontra sempre. Romance mais prestativo hoje. O número da sorte é o 9, a cor é vermelho. Hoje sua simpatia, alegria e seu carisma vão bombar e vai ser fácil atrair companhias, tá? Bora pra pista porque os contatinhos vão fervilhar. Se já tem um romance, tende a viver um período mais animado, leve e divertido com o mozão. Número de hoje, 35, a cor lilás. Gêmeos! Geminiano, geminiana, teu signo tende a ficar mais focado nos interesses domésticos e na organização da casa. Então aproveite para dar uma geral em suas coisas e arrumar tudo ao seu redor, ok? Ó, um clima nostálgico tende a vir à tona e a solidão deve bater mais forte em quem está na solteirice, viu? Número de hoje é o 25, a cor preto. Câncer! E você de câncer, sextou! E o cenário tá tranquilo, tá favorável, meu cristalzinho. Tua energia mental fica tinindo e nada deve afetar a sua qualidade de vida hoje, hein? Quem tem o mozão vai curtir um período de grande sintonia e diálogo, só que... irá fortalecer os laços ainda mais na união, né? Número da sorte hoje pra vocês de câncer é o 43, a cor salmão. E assim, ponto final, né? Terminamos o nosso primeiro bloco aqui do horóscopo. Eu vou voltar daqui a pouco e aí vou falar pra você de leão, virgem, libra e escorpião. Continue com a gente, até daqui a pouco.
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4: Alô, alô, você! Salve, salve, turma! Tô chegando, tô aqui, ó! De bem com a vida, no lugar certo e fazendo o que eu gosto. Comunicando, levando alegria e fofocando um bocado, né? Quer dizer, eu não sou fofoqueiro, eu sou é bem informado. Hoje é sexta-feira, 14 de agosto, e o Fofoqueiro está no ar trazendo os babados dos famosos. Mara Maravilha voltou atrás e se retratou após causar polêmica em um comentário sobre Luísa Brunet. A apresentadora foi duramente criticada depois de ironizar um episódio de violência doméstica sofrido pela modelo em 2016 durante uma troca pública de provocações entre as duas. A confusão começou quando Luísa saiu em defesa de Xuxa e disparou críticas contra Mara, questionando sua atual presença no mercado artístico. Mara então respondeu mencionando a agressão sofrida pelo marido, e a declaração acabou provocando uma onda de críticas. Após a repercussão negativa, Mara afirmou que tomou conhecimento dos detalhes do caso e reconheceu a gravidade do que aconteceu com Luísa. A apresentadora garantiu que não apoia nenhum tipo de agressão e admitiu que errou ao fazer o comentário. Mesmo com a retratação, Mara manteve parte das críticas e afirmou que também espera um pedido de desculpas pela provocação inicial. A apresentadora encerrou o assunto, reconhecendo o próprio erro, mas deixando claro que o desentendimento entre as duas continua. Já já eu volto com mais um assunto, mais um babado dos famosos pra você aqui no Fofoqueira. Segura!
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4: Oi, gente, tudo bem? A gente está de volta aqui na nossa rádio preferida. Maravilha de programação, né, Chuchu? Coisa boa. Hoje é sexta-feira, final de semana. Como é bom, hein? Eita, é bom demais. Vamos lá, vamos continuar então, previsões astrais? Bora! Alô, você de Leão! O anseio por estabilidade vai falar mais alto, você deve estar de antena ligada nas oportunidades. Se a meta é ter mais segurança no emprego para defender o seu ganha-pão sem se preocupar com amanhã, não meça empenho e dedicação, ok? Se está sozinho, sozinha, alguém que conhece pode despertar interesse, viu? O número de hoje é o 7, a cor é o azul royal. A dica de hoje é você usar e abusar das suas qualidades para se destacar no trabalho, viu? Embora não faça aspectos relevantes, a lua tá on em seu signo e manda um baita incentivo para o seu progresso hoje. O romance fica blindado e a sintonia com o love será de dar inveja. O número de hoje para você de virgem é o 50, cor bege. Libra, amores! Olha, teu signo é um dos mais sociáveis, viu? E faz amizades até na fila do mercado. Numa dessa aí, terá que se esforçar para puxar conversa e melhorar os contatos. Por quê? Porque hoje, teu jeito tende a ficar um pouquinho mais contido por conta da lua virginiana. Tem dia que é assim, né? Evite assumir novos encargos neste momento. No coração, tome iniciativa, tá, Librinha? O número da sorte hoje é o 10, a cor goiaba. Escorpião! E você de escorpião, vai com foco, fé e confiança atrás dos seus objetivos, meu cristalzinho. Tua disciplina, eficiência e liderança estarão favorecidas hoje, hein? Pode agilizar as coisas aí no trabalho também. No romance, o clima é de sintonia, cooperação e companheirismo com o mozão. O número de hoje pra vocês é o 54, a cor violeta. E assim, ponto final, terminamos o nosso segundo bloco aqui do horóscopo do dia. Mas eu vou voltar ainda hoje e aí vou falar pra você de Sagitário, Capricórnio, Aquário e Peixes. Combinado? Continue com a gente, até daqui a pouco.
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1: Legal, turminha do bem! Estamos de volta com mais um bloco do Fofoqueira, deixando você a par dos babados, dos famosos, tudo o que tá rolando por aí, o que estão comentando nas redes, nas plataformas, a gente traz pra você nesta sexta-feira, ótimo início de final de semana. Estênio Garcia fez um forte desabafo ao revelar uma disputa familiar envolvendo um apartamento que teria ficado alugado durante 5 anos. O ator afirma que o imóvel foi administrado pelas filhas e pela mãe delas durante esse período e que não recebeu o dinheiro dos aluguéis. Aos 94 anos, Estênio também demonstrou indignação ao afirmar que sua capacidade mental estaria sendo questionada em meio ao conflito. O veterano garantiu que continua tomando as próprias decisões, mantém uma rotina ativa e recentemente protagonizou um filme, inclusive. Durante o relato, o ator aconselhou outras pessoas a terem cuidado ao transferir bens ainda em vida e revelou que atualmente mora com familiares da esposa. Estênio contou ainda que toda a situação tem provocado forte desgaste emocional e já levou 3 vezes o mesmo ao hospital. O artista afirmou que pretende buscar seus direitos e espera que a situação seja esclarecida pela justiça. Estênio encerrou o desabafo, garantindo que permanece lúcido, disposto a trabalhar e determinado a defender sua autonomia. Daqui a pouco eu volto com o último assunto de hoje. Coitado do Estênio, né? Nem se foi ainda, embora está com a idade bem avançada, mas graças a Deus está muito bem de saúde. E o pessoal ali, herdeiros, entre aspas, já estão chegando ao pote pra comer tudo vivo. Eita, nós, isso aí não existe, gente. Eita, nós! O ser humano é o pior animal que tem. Grande abraço e até daqui a pouco.
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0: Eduardo Costa, Travesseiro Azul. Gente, foi uma correria agora aqui que nem o Deus do céu, não deu nem pra falar na rádio direito. Mas vou tocar mais uma música aqui pra organizar aqui a nossa mensagem para o dia melhor de hoje, tá bom? Já já nós voltamos com a nossa mensagem. Agora são 10 horas e 14 minutinhos.
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Agora são 10 horas e 17 minutinhos nessa manhãzona abençoada, maravilhosa. Rapaz, que correria, meu Deus do céu, não é? Meu Deus, peguei um relógio ali pra colocar uma pulseira ali. Pensa num baile que deu em mim. Ai, tem que adaptar, deu um trabalho danado. Mas tá bom, fazer o quê? Faz parte, né? Faz parte. É isso aí. Vamos lá, vamos para nossa mensagem para o dia melhor de hoje. Você que está ligadinho com a gente, que bom ter a tua companhia aqui na Itambé FM 105,9. Daqui a pouco eu não consegui nem passar aqui a notícia desse homicídio da cidade de Itambé, né? Eu não consegui nem passar o homicídio aqui, infelizmente. Mas tá bom, fazer o quê? Faz parte e não tem o que fazer, né? É isso aí, tamo junto, né? Vamos lá? A palavra diz hoje para você. Deixa eu pegar aqui. A vida é alegria quando espalhamos apenas otimismo e amor em redor de nós. Busque sempre ajudar a servir, derramando felicidade em torno de você, e a alegria voltará para você mesmo. Procure viver integrado na energia cósmica, que se dá igualmente a todos, e você verá que a sua vida se transformará num ato puro de amor e num paraíso de felicidades sem limites. E é mais ou menos isso, né, gente? É mais ou menos dessa forma que acontece. A vida é alegria quando espalhamos apenas otimismo e amor ao redor de nós. Olha só. O que quer dizer essa palavra hoje na tua vida? Que a vida, ela é alegria. Nós não viemos aqui para chorar, para sofrer. Nós viemos aqui para nos alegrar. Quando espalhamos aí apenas otimismo, amor em redor de nós. Então busque sempre ajudar e servir, derramando felicidade em torno de você, e a alegria voltará para você mesmo. Às vezes você está triste hoje, às vezes você está passando por alguma turbulência na tua vida, passando por problemas, passando por dificuldades. Gente, não tem ninguém na face dessa terra que não tem isso. Que não tem turbulência, que não tem dificuldade. Não existe, todo mundo tem. Todo mundo tem. Mas basta você saber como levar essa turbulência, como levar as coisas difíceis da tua vida. Não adianta você ficar chorando, não adianta você ficar reclamando, não adianta você querer tirar a tua vida, não adianta você descontar tudo em todo mundo. Não vai resolver. As coisas só vão piorar. Enquanto você não mudar o jeito de agir na tua vida, as coisas só vão piorar. Então, derrame felicidade em torno de você, alegria, ela voltará para você mesmo. Procure viver aí integrado na energia cósmica que se dá igualmente a todos. E você verá que a sua vida se transformará num ato puro de amor, num paraíso de felicidade sem limites. Você sabe uma coisa? Vou dizer uma coisa para você. Quando você levantar de manhã, abra tua janela ou sai ali fora e faz uma oração. Agradeça a força cósmica que te rege hoje, amanhã, depois, e ela está ali todo momento para poder você agradecer e pedir. Força cósmica, me dê saúde, me dê alegrias, me dê coisa boa. Peça para Deus, peça para os teus espíritos protetores te ajudar. Comece a agradecer a Deus, levante e vá agradecer a Deus. Agradeça a Deus pela tua saúde, agradeça a Deus por você estar vivo. Sempre eu digo isso nessa rádio, praticamente quase todo dia. Então faça isso, agradeça, faça uma oração, ponha
coisas boas na tua vida. Fale coisas boas na tua vida, sempre eu digo isso. A vida é alegria quando espalhamos apenas otimismo e amor em redor de nós. Então você tem que espalhar o que no teu redor? Amor, felicidade, alegria. Ah, Everson, mas eu não estou alegre, eu não consigo ficar alegre, meu problema é esse, meu problema é aquele, eu estou cheio de problema, eu não estou conseguindo. Mas por que que você não está conseguindo? Gente, a alegria, as coisas, depende de você, não é de mim. É a mesma coisa de eu chegar aqui na rádio e fazer um programa triste para vocês. Entendeu? A gente tem que fazer um programa alegre. Mas não é, eu não tô aqui para falar assim, ó, o Everson tá sendo artista lá e ele tá querendo trazer alegria para nós, mas ele mesmo não está alegre. Pelo contrário. Eu, quando eu tô aqui, eu tô alegre todo dia. Pode ter certeza disso. Por quê? Porque eu não deixo os problemas me atingir, por mais que eu tenha problemas, né? Por mais que eu tenha problemas, eu não vou deixar os meus problemas me atingir. Sabe por quê? Porque eu sou forte. Eu falo, eu digo que eu sou forte. E eu vou conseguir superar todos eles. Enquanto você aí tiver aí o problema te agarrando, te apertando e você fazendo de fraco, os teus problemas vão continuar e você não vai conseguir sair deles. Deu para entender a diferença? Então a gente tem que ser forte, a gente tem que buscar o pão de cada dia, correr atrás. Não é assim? Então busque, porque eu sou forte, eu tenho um Deus Todo-Poderoso do meu lado. Eu vou buscar a minha saúde novamente. Ah, eu tô com problema nisso, problema naquilo. Tenho problema. Esses dias eu não tava muito bom. Mas eu tô melhorando cada vez mais, tô indo cada vez mais, já melhorei bastante, né? Buscar, correr atrás e ser alegre. Posso te dizer uma coisa? Quanto mais você fica triste, quanto mais você passa por problemas, quanto mais você fica magoado com as pessoas, quanto mais a tua vida ela vai para trás, você acaba adquirindo, sabe o quê? Doenças. Depressão, câncer, todas essas coisas ruins você vai acabar adquirindo. Sabe por quê? Porque a vida é sorriso. Enquanto você sorri, você se alegra, muitas coisas melhoram no seu corpo, no seu coração. Sabe aquela gargalhada gostosa que a gente dá assim, que te perde até a respiração? Sabe? Então eu digo para você, para que chorar? Para que sofrer? Para que passar por problemas? Então espalhe amor às pessoas, otimismo ao seu redor. Não vai adiantar você chorar e você ficar reclamando e sofrendo. Não vai adiantar. Procure apenas coisas boas na sua vida. Não vai adiantar você chorar. Então se alegre. Eu acho que você não quer ficar doente. Eu acho que você não quer passar por problemas. Eu sei que às vezes as coisas são difíceis mesmo. Não só para vocês, para mim também é difícil. Também não é fácil. Mas vamos passando. Vamos passando todos os dias. O que nós precisamos passar, ninguém passa pela gente, gente. Ninguém passa. Então é o que eu digo. Comece a entender que a tua vida, ela é maravilhosa. E nós precisamos fazer a diferença na nossa vida. Enquanto nós não fazermos a diferença, nada vai mudar. Nós precisamos mudar a nossa vida de uma forma maravilhosa. Se você não se ajudar, quem que vai te ajudar? Então você tem que pegar você mesmo e fazer a diferença na tua vida. Não sou eu que vou fazer a diferença. Aqui a gente só planta uma semente e fala o jeito de fazer. Mas quem tem que fazer é vocês. Infelizmente é vocês.
Converse com a energia cósmica, converse com Deus, converse com teus espíritos. Deixa alguém achar que você é doido, que você é louca ou louco. Não importa. O importante é você se sentir melhor todos os dias. E você verá que a sua vida se transformará num ato puro de amor e num paraíso de felicidade. Pode ter certeza disso. Então é o que eu digo para você, gente. Comece a fazer a diferença na tua vida. Comece a mudar o jeito de você enxergar as coisas, de você olhar pelas coisas. Eu tenho certeza que a tua vida vai melhorar muito, né? Ela vai transformar num ato puro de amor, num paraíso de felicidade sem limites. Deixa eu achar aqui uma coisa aqui. Eu até baixei, guardei essa palavra aqui. Aqui, ó, tá aqui no meu celular. Tem uma palavra que a gente muda a nossa vida. Eu tava vendo agora esses dias uma pessoa dizendo que quando você começa a proferir essas palavras, você muda a tua vida dá um boom, tá? Você pega o seu celular, grava aí as palavras que eu vou te dizer, para você repetir elas na sua casa, depois você escreve elas aí e você repete. Eu também tive que fazer isso, também tive que salvar aqui para poder repetir. Pegou o celular para gravar? Então grave aí. A palavra é: divino, crio, criador de tudo que é, eu sou um imã de prosperidade e riqueza na minha vida agora. E tudo que impede isso, descrevo e cancelo. Olha só essa palavra. Vou repetir para você. Divino Criador, de tudo o que é, eu sou um imã de prosperidade e riqueza na minha vida, agora. E tudo que impede isso, eu descrevo e cancelo. Quando você fala essas palavras, você está cancelando tudo aquilo que às vezes você não consegue prosperar na tua vida. Você não consegue as coisas caminhar na tua vida. Então você, a partir de agora, você é um imã de prosperidade e riqueza na sua vida. Agora. E tudo que impede isso, eu descrevo e cancelo. Em nome de Jesus. Então quando você começa a dizer essas palavras, você muda a tua vida, você começa a ter prosperidade, as coisas melhoram para você. E às vezes você fala, mas é só uma palavra. O que eu digo sempre aqui? Que a palavra, ela tem o quê? Força, não é? Então quando você começa a proferir palavras positivas na tua vida, você melhora, a tua vida vai melhorando. O mundo, a energia cósmica, elas ouvem, o mundo ouve, e você começa a mudar a tua vida, você começa a prosperar, você começa a mudar a tua vida. Você sabe por que muitas pessoas prosperam e outras não? Por causa disso, que pessoas às vezes que prosperam só agradecem, faz a diferença na vida deles, né? Conversa, diz isso, diz aquilo. E às vezes você que está aí na tua casa, você só reclama, xinga, briga, né? Diz um monte de coisas. Então é o que eu digo para você. Você precisa mudar o jeito de você agir dentro do teu lar, dentro da tua casa. Mudar o jeito de você ver as coisas. E diga aí essas palavras que você cancela tudo aquilo que não é prosperidade na tua vida. Começa a proferir palavras positivas.
Começa a dizer palavras boas na tua vida. Eu tenho certeza que a tua vida se transformará num ato de prosperidade. Não digo só prosperidade no dinheiro. Eu digo prosperidade na tua vida. Então é que eu falo. Você é um imã de prosperidade. Só basta você entender a hora certa desse imã agarrar em você. Entendeu? Então comece a falar, comece a dizer coisas boas. Comece a ser alegre. Comece a agradecer a Deus. Porque a vida é alegria, e quando você espalha alegria, otimismo, amor em redor de você, começa as coisas a melhorar na tua vida. Derrame felicidade em torno de você e a alegria voltará para você mesmo. Procure viver integrado na energia cósmica, que se dá igualmente para todos, não tem diferença. Ah, porque só o Everson que tem energia cósmica, e só ele que pede, só ele que recebe. Ó, meu vizinho é rico, meu vizinho é isso, meu vizinho tem carro, meu vizinho tem casa, meu vizinho faz isso, meu vizinho faz aquilo, ele prospera e eu não prospero. Sempre eu digo que bens materiais não é importante, mas ajuda. Quem não gosta de ter um carro bom? Quem não gosta de ter uma casa boa? Quem não gosta de ter dinheiro para passear? Todo mundo quer. Não é? Não é? Não é você. Isso aqui, eu sempre penso assim, ó. Tudo que você tem, tudo que você conseguiu na tua vida, não é seu. Pode estar no teu nome, mas você sabe de quem que é? De Deus. E nós aqui na Terra, nós só organizamos as coisas de Deus. Nós só administramos as coisas de Deus. Sabe por quê? Vou fazer você entender agora. Porque você, quando morrer, não vai levar nada para lugar nenhum. Você não vai levar a tua casa, o teu carro, as tuas terras, a tua data que você tem, tua bicicleta. Você não vai levar para lugar nenhum. Entendeu? Então nós aqui na Terra só administramos as coisas que Deus nos deu. Um dia vai ficar para alguém. Sempre eu digo isso. E entenda isso. Entenda. Que aqui só administramos as coisas que Deus nos dá. Não é nosso. Então, peça para Deus te dando mais coisas para você administrar. Para você ter uma vida boa. Para você poder trabalhar. Só que tem que ter coragem, né? Que hoje está difícil coragem de alguém levantar cedo, querer trabalhar, fazer as coisas do dia a dia. Hoje você não acha alguém para fazer nada, né? Mas eu não quero tocar de novo nesse assunto. Então hoje em dia está difícil, né? Você arrumar uma pessoa para fazer uma limpeza, para poder fazer alguma coisa, para poder... Ah, Everson, mas fazer limpeza? Ai, é humilhante eu limpar a casa de alguém. Olha, te digo para você... Se eu precisasse, eu varria até rua. Se eu precisasse, eu carpia data. Se eu precisasse, eu fazia qualquer coisa. Não é? Quando eu era mais jovem, quando eu casei, meu pai nunca me deu moleza. Vou contar um pouquinho da minha história para vocês. Nunca meu pai me deu moleza. Eu vivia com um salário mínimo de trabalhar no mercado. E final de semana pintava janela e grade para os outros. Para poder ter uma rendinha melhor. É. Então é o que eu digo. Pintava janela e grade para as pessoas. E às vezes as pessoas diziam assim: nossa, o filho do João Gaspar, no final de semana vai trabalhar, vai fazer isso. É por quê? Porque todo mundo achava que meu pai tinha vida boa. Mas ele nunca deu moleza para ninguém. Vai trabalhar, vai buscar o teu pão de cada dia, vai fazer as suas coisas. Aí eu vendia fitas e CDs depois, né? E completava a minha renda. Eu passei por muita dificuldade, gente. Por mais que vocês acham aí, ah, o João Gaspar tem dinheiro, dá vida boa pros filhos. Coitado de nós. Não é assim, não. Ele sempre fez pra gente poder aprender. Porque se ele desse moleza... Que nem tem muitos filhos por aí, que o pai sustenta até hoje. Ah, pai, precisa de dinheiro, tó, precisa disso, tó, mas não trabalha. Então, hoje eu agradeço.
de ter aprendido alguma coisa, de ter buscado alguma coisa, de ter feito alguma coisa. Por isso que eu digo para você, a gente tem que buscar. Se hoje, graças a Deus, eu estou onde eu estou, graças a Ele, graças a mim. Porque eu também busquei, eu também fui atrás, eu também fiz coisas na minha vida. Então é o que eu digo, as coisas não são fáceis, né? E através da dificuldade que foi o que eu aprendi, né? Das coisas que eu aprendi. E vou dizer, tudo que eu fazia era muito bem feito. As grades que eu pintava duravam anos pintadas, porque lixava, passava lixa, lixava com água, lavava depois para tirar poeira, passava uma tinta boa, né? E fazia, deixava bonitinho, ficava brilhosa a grade. Janela, usava coisa de qualidade, né? Por isso que eu tinha trabalho. Sempre tinha trabalho no final de semana. Fazia isso, fazia uma coisa, fazia outra. Então, para poder completar a renda. Deu para entender? Eu tinha filho pequeno, tinha casado pouco tempo. Com salário mínimo você não faz nada hoje. O que você faz com salário mínimo hoje? Apesar que naquela época fazia alguma coisinha ainda. Hoje é pior ainda, né? Mas você não faz nada. Você vai no mercado hoje comprar qualquer coisa, já deu R$1.000. Você faz o que com R$1.000 hoje? Nada. Nada, nada, nada, nada. Isso é cada 15 dias, 20 dias. E para um mês? Hã? Então é o que eu digo para vocês, gente. A gente também passou por problemas. Mas eu nunca deixei as coisas morecer. Eu nunca deixei as coisas passar. E o que eu estou dizendo para vocês aqui é um testemunho do que também a gente já passou. Já passei muita dificuldade, muita tristeza, já fui muito humilhado. Passei por muitos problemas também, mas eu nunca deixei nada me esmorecer. Sabe por quê? Porque a vida é alegria. E quando espalhamos apenas otimismo e amor em nosso redor, nos busca sempre ajudar a servir, derramando felicidade em torno de você, e a alegria voltará para você mesmo. É o que eu fiz. E eu nem sabia disso. Nem tinha ideia disso que eu estava fazendo. Mas eu tinha um espírito protetor que já me protegia, que já me guiava, que já fazia coisas para mim poder aprendendo. E se eu não tivesse passado por aquilo, de repente eu estaria hoje morto aí, que nem hoje aconteceu alguém que morreu aí hoje, né? Fazendo coisas erradas, né? Não é fácil não. Eu não sei o que aconteceu com a vida da pessoa, eu não sei. A gente não sabe, a gente não pode julgar também, mas tem passagem de crime, né? Eu já tenho passagem por crime. Então é o que eu digo, a gente nunca sabe, né? Então é o que eu digo, a gente tem um caminho certo para andar. Se você andar no caminho certo, você vai andar certo. Se você andar no caminho errado, você vai andar errado. Infelizmente, é dessa forma. E a gente, você andar no caminho errado, você vai andar errado. Infelizmente, é dessa forma.

Vamos às nossas orações de hoje. Senhor meu Deus, meu Pai Santo, eterno Pai querido, eu venho, Senhor, nesta manhã maravilhosa. Que Deus nos abençoe, nos livre, Senhor, de todo mal, colocando, Senhor, alegria na nossa vida, espalhando apenas otimismo e amor ao nosso redor, Papai, buscando sempre ajudar e servir ao próximo, derramando felicidade em torno de nós, alegria. Eu tenho certeza que quando você começa, quando nós começamos, Deus, fazer aquilo que nos alegra, a alegria volta. Procurando, Senhor, viver integrado na energia cósmica, que Deus possa estar dando essa energia cósmica para nós, dando coisa boa, em nome do Senhor Jesus Todo-Poderoso. Em nome de Jesus Todo-Poderoso, eu te peço, Papai, nos dá coisa boa. Que a nossa vida vai se transformar num ato puro de amor, num paraíso de felicidade sem limites. Agradeço, Paizinho, por mais um final de semana, por mais uma semana nessa rádio, falando da palavra de Deus, trazendo alegria, descontração para o coração dessas pessoas maravilhosas e abençoadas que estão aqui comigo todos os dias, trazendo alegria, trazendo amor, trazendo coisas boas. E podemos, Paizinho querido, fazer a diferença na nossa vida. Agradeço, Senhor, pela família, pelas pessoas que estão comigo todos os dias aqui, mandando um bom dia, falando comigo, alegrando a nossa rádio, alegrando a nossa manhã, a nossa semana. Que Deus possa estar conosco todos os dias, trazendo felicidades, alegria, otimismo e espalhando também. Bom final de semana a todos vocês. Que Deus te abençoe. Que seja uma semana que vem também muito abençoada nas suas palavras, nos seus atos, no seu jeito de agir. E digo, Senhor, divino Criador, de tudo que é seu, que eu sou um imã de prosperidade, riqueza na minha vida agora, e tudo que impede isso eu descrevo e cancelo. Guarda essa palavra aí, tá? E comece a falar ela todos os dias. Eu tenho certeza que a tua vida vai mudar. Você vai ter mais trabalho, você vai ter mais coisas boas, e você vai ver que você vai prosperar na sua vida. Você vai ter coisas boas todos os dias. 10 horas e 45 minutinhos. Vamos com música pra você. Obrigado, meu Deus. Aleluia! Em nome de Jesus Todo-Poderoso. Aurelina Dourado, Deus proverá. Família.

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3: Fala, gente! Nós estamos chegando aqui na nossa rádio preferida. Maravilha de programação, né, Chuchu? Beleza, bom demais. Hoje, sexta-feira, final de semana chegou. Tá na hora de trazermos aqui notícias do mundo dos famosos. Já no clima aí desse final de semana, vamos lá saber o que tá rolando, né? Bora? É, vamos? Então, a primeira de hoje é sobre o casamento da Vitube e o Eliezer. A gente, tá marcado pro próximo sábado agora, né? Amanhã, lá no interior de São Paulo. E a lista de presentes está chamando atenção, viu, gente? Os noivos colocaram à disposição dos convidados opções para todos os bolsos. Mas alguns presentes são daqueles que fazem a gente pensar duas vezes antes de clicar em comprar, né? Olha, o item mais caro chega a impressionantes R$12.800. A lista também reúne produtos de marcas famosas. Entre os destaques estão uma baixela com 24 peças por quase R$ 3.500, um vaso de bronze por cerca de R$ 2.900 e um jogo de panelas douradas que passa dos R$ 2.800. Tem ainda robô aspirador, conjuntos de cristal e muita coisa, né? Bom, mas calma, não precisa ser milionário para presentear o casal, não, tá? Tem também opções mais acessíveis, como presentes de R$ 113, porta-petisco por R$ 121 e jogo de toalhas por cerca de R$ 60. E a lista ainda tem uma novidade, os convidados podem contribuir com experiências para lua de mel, incluindo hospedagem na costa amalfitana, né? E passeio de barco, gente. Eu nem sei onde fica isso, a costa amalfitana. Fala aí, produção. Ou seja, quem for convidado pode escolher presente para casa ou ajudinha para bancar a lua de mel, né? Agora só falta saber se os dois, se depois desse casamento vai sobrar espaço, né, para casa, na casa, para guardar tanto presente, né, gente? É, eu ia dar um presente bom, mas eu não fui convidado, então deixa quieto, né? Deixa o dinheiro guardado. E o nosso Fofocando, gente, volta daqui a pouquinho. Nós vamos falar para vocês sobre um desdobramento do caso do ator Estênio Garcia. Tadinho do Estênio, né, gente? Meu Deus, ele voltou às redes sociais para fazer um desabafo envolvendo a questão familiar dele lá, com o patrimônio dele, os filhos, lembra daquele babado? Nossa, vamos contar daqui a pouco mais um capítulo dessa história, tá bom? Continue aqui na melhor programação do Brasil e a gente volta a qualquer momento.
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4: Legal, turma! Estamos de volta na melhor programação do Brasil, trazendo também a melhor fofoca do momento. Sexta-feira maravilhosa e último bloco do nosso Fofoqueira está no ar. Tata Werneck rebateu os rumores de uma possível crise no casamento com Rafael Witt após um comentário ganhar destaque na internet. A especulação surgiu depois de uma internauta que afirmou conseguir perceber quando um casal está próximo da separação pelas declarações públicas feitas entre os parceiros. A fala apareceu após Rafael publicar uma homenagem pelo aniversário da esposa e acabou provocando uma resposta direta da apresentadora. Tata ironizou a suposta capacidade da internauta de prever o término de relacionamentos e criticou a criação de rumores sem qualquer confirmação. A humorista afirmou que comentários desse tipo acabam levando energia negativa para a relação e classificou a atitude como uma maldade desnecessária. Na resposta, ela também deixou claro seu incômodo com pessoas que transformam demonstrações públicas de carinho em sinais de uma possível separação, que é o caso dessa história aí. Apesar da especulação, Tata não confirmou qualquer crise com Rafael Witt e tratou o assunto apenas como um boato. A reação da apresentadora afastou a ideia de separação e serviu como resposta às especulações sobre o casamento. Será? Será que eles estão bem mesmo? Eu acho que eles nunca combinaram legal. Mas enfim, né? Aparências enganam. Gente, o Fofoqueira de hoje vai ficando por aqui. Eu sou o Silva Júnior. Amanhã tô de volta pra fofocar gostoso por cá. E eu digo uma coisa pra você. Eu aumento, mas jamais invento. Bom início de fim de...
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0: É isso aí, é notícias policiais aqui dentro do Show da Manhã. O repórter Espirro está por lá e vai dando mais informações pra gente. Bom dia, Espirro.
5: Olá, muito bom dia, ouvinte da rádio e também FM. Tô aqui na cidade de Floresta neste momento, nesta manhã de sexta-feira, um homicídio registrado aqui no bairro Kakimori, na rua Pascoal Zandonade. Estou aqui trazendo as primeiras informações para você, diretamente aqui da página Espirro Notícias. Assim, no decorrer do programa, traremos a matéria completa para você nesta manhã de sexta-feira. Homicídio, neste momento, na cidade de Floresta. Assim que possível, vamos atualizando para vocês as informações.
0: Eu tenho também uma atualização aqui, obrigado, Espirro. Eu também tenho uma atualização aqui do segundo tenente júnior da 32º Batalhão dá mais detalhes sobre o crime, homicídio em Floresta, nessa madrugada, nessa manhã, hein? Eita, nós! Beleza? Vamos lá, vamos ouvir o que o tenente, o segundo tenente, tem para falar.
6: Bom dia. Nessa madrugada aí, dessa sexta-feira, a gente foi acionado para atender uma situação de disparo de arma de fogo aqui em Floresta. Então a gente chegou no local, já se encontrava ali um masculino de 22 anos, o qual havia diversos disparos ali no seu corpo, especialmente na região da face, né? Dando a entender ali que se tratava de uma execução. Não havia muito o que fazer ali no local, foram acionados o IML, o SAMU, todos os órgãos ali de perícia, Polícia Civil, para investigar o caso, e de imediato as equipes ali colheram informações, né? As primeiras informações que chegaram é que dois masculinos aí, encapuzados, de roupas escuras, pularam o muro dos fundos da casa, que dá para um terreno baldio, adentraram já a residência, afastaram a esposa da vítima e executaram ali com pelo menos 10 tiros o cidadão, o alvo deles. Sim, né, já tinha passagem por tráfico de drogas, né, tinha envolvimento aí com a criminalidade. Então, foi ali uma situação de possível acerto de contas, né, mas porém vai ser apurada certinho, né, tem mais linhas de investigação para saber o que realmente aconteceu.
7: Eram dois atiradores então, tenente?
6: Eram dois atiradores, né, foram tentado buscar ali de imediato as câmeras, porém até o momento não conseguimos imagens aí se estava um veículo, um carro ou uma moto.
8: Tenente, chegou a informação de que os indivíduos autores do crime teria pegado o celular da vítima, cujo estava conectado aí às imagens da câmera de segurança.
6: Essa informação aí, ela vai ser apurada, né? De imediato ali, ninguém apresentou nenhum aparelho ali, nenhum modelo de aparelho que foi levado. Então vamos apurar certinho para ver se realmente consta essa informação.
0: É isso aí, então, homicídio em Floresta, hein? Eita nós, hein? Rapaz do céu, hein? O que tá acontecendo com Floresta, hein? Meu Deus, mas fazer o quê, né? Faz parte, não tem jeito, né? É isso aí. Mas agradeço aí a todos aí, o Espirro Notícias também, né, pessoal aí, tá bom? Vamos lá então, é isso aí, é o show da manhã. Notícias e informações aqui, demora um pouquinho, mas vocês ficam sabendo com detalhes.
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2: É isso aí, a partir de agora, começando mais um Alô, Toca Aí. Você que tá ligadinho pra poder adiantar, já vamos falando aqui. Alô, jovem, bom dia.
3: Bom dia, amigo. Tudo bom?
2: Tudo
3: amigo,
2: bom.
3: Manda pra mim uma música bem bonita, com João Paulo e Daniel, Minha Estrela Perdida. Eu ofereço pra Adriana, pra você e pra todas as minhas amigas da terceira idade. E pra minha amiga Neuza da Vila. E para minha prima lá da Fazenda São Paulo. E para todas que estiverem ouvindo, tá? Que você tenha uma semana, essa semana, final de semana muito abençoado nas mãos de Deus, tá, amigo? Tchau, tchau.
2: Tchau, tchau, amiga. Obrigado. Deus abençoe você. Obrigado pela audiência. Tá sempre ligadinha com a gente. Onde a gente se encontrou lá na feira. Na feira ali dos produtores, né? Isso? É, isso aí. Então tá tendo feira lá hoje, hein, gente? Tá tendo feira. Então já corra lá. É. Feira do empreendedor, né? Feira do empreendedor. É, alô, meu amigo Onofre Pedreiro, tá tudo certo por aí, meu querido? Tudo certinho? Então tá bom, ué. Então tá joia. O Anderson Messias também tá ligadinho. Alô, Anderson, bom dia. Tá ligado com a gente aí? Que bom ter a companhia de vocês aqui, gente. O meu amigo Yuri tá ligadinho com a gente também. Alô, Yuri, fala comigo.
4: Bom dia, Gaspar. Sextou, dia de Sextou. Tomar uma, né?
2: Opa, é nóis, né? Eu não posso tomar agora, rapaz. Agora Tô de abstinência agora. Eita, nóis. Agora tô de abstinência, viu? Aí danou tudo, viu, Yuri? É isso aí. Agora tô de abstinência e não dá, agora não dá, viu? Ai, ai, ai. Aí azedou a marmita, viu, Yuri? Não dá nem pra tomar uma mais agora. Agora danou tudo, viu? Ainda bem que dá pra fazer outras coisas, mas tomar não dá, não. Ainda bem que outras coisas não tá de abstinência, né? É, ainda bem, porque senão aí danou tudo também, né? Para, rapaz. Ô, meu Deus do céu. Para com isso. É isso aí. Alô, dona Divina. Bom dia. Tá ligadinho com a gente? Tudo sossegado aí? Tudo tranquilo? Eita, nós. Bom dia, querida. Tudo de bom pra você. A Neide Castaldelli também tá ligadinho com a gente lá. Né, Neide? Né? É, tá ligadinha com a gente lá. Que bom ter a companhia de vocês aí. Obrigado pela audiência, tá? Obrigado por sempre estar acompanhando a gente aí, viu? A Judite Segantin também tá ligadinha. Alô, Judite, bom dia.
5: Bom dia, tudo bem? Toca aí Gino e Geno, oferecer pra todos os ouvintes, pra você, beleza?
2: Gino e Geno, eita nós. Vamos pegar aqui uma música do Gino e Geno aqui. Coração Cigano já toquei hoje, né? Vamos colocar, agita o trem aí, se o coração... Tem que ser, agita aí, agita aí, agita aí. É, isso aqui eu mandava pra minha prima, né? Quando ela chegar, perguntava pra ela, você tá em casa, Gi? O nome dela é Gislaine, né? Eu perguntava pra ela, né? Falava, você agita aí, agita aí, agita aí. Ai, ai, ai. Aí eu brincava com ela, eu zoava com ela também. Ah, com quem que eu não zoo também, né? Todo mundo, né? Ai, meu Deus. Mas é isso aí que eu tava falando hoje. A gente tem que ter alegre, né, gente? Tem que ter alegre, alegrar as pessoas. Meu Deus do céu, é bom demais dar conta, né? É isso aí. Vamos lá, vamos com música pra você. É o show da manhã, você tá ligadinha com a gente. Mandar um abraço lá pra Nina, aqui de Itambé. Alô, Nina, bom dia, querida. Tudo de bom pra você aí. Também a minha amiga Rosa Berlato tá ligadinho também, né? Rosa, bom dia.
6: Bom dia, Everson Gaspar, tudo bem?
2: Tudo certo, graças a Deus.
6: Tudo bem, graças a Deus. Eu queria ver o louvor com a Carolina Douradas. É. Tá na mão de Deus. Eu só ofereço para minha filha Maria, meu filho Luciano, meus netos e para todos os ouvintes. Que Deus abençoe todos com as bênçãos de Deus. Ofereço para você, para Adriana, para a filhinha de vocês, a Iluá, que vocês tenham a sexta-feira muito abençoada, um fim de semana coberto com as bênçãos de Deus.
2: Amém.
6: Obrigado, Gaspar, por me atender, que Deus continue lhe abençoando grandemente.
2: Amém.
6: A sua vida e toda a sua família. Até segunda, se Deus quiser.
2: Até, minha querida. Deus abençoe você aí. Obrigado pela audiência, tá? A gente só tem a agradecer aí, tá? Obrigado pela audiência aí. Viu? Obrigado mesmo de coração a todos vocês aí. É, a Deza lá, doutor Camargo, também tá pedindo música, já eu vou ver também. Mandar um bom dia todo especial pra minha amiga Eva Berce, que tá ligadinho. Bom dia, amigo. Deus abençoe Deus te abençoe, feliz sexta-feira, que seja abençoada por Deus, recebo e desejo a mesma coisa para você aí, tá? Obrigado pela audiência. O meu amigo Elias tá ligadinho também, né, Elias? Bom dia.
7: Bom dia, Gaspar. Deus abençoe teu dia, seu e da tua família. Vou tocar um modão pro Elias.
2: Vamos tocar um modão pra você aqui, ó. Vamos tocar já aqui, ó. Minha Estrela Perdida. Ô, agita aí também. Também é bom também, né? É isso aí. Obrigado, Elias. Forte abraço pra você, meu querido. Tudo de bom pra você aí. Bom final de semana pra todos que estão ouvindo a gente aí, tá bom? Vamos lá, vamos com música pra você, conexão com ouvinte a partir de agora.
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2: Fala, meus amores, minhas amoras, tudo bem, chuchuzinho? Boa, hoje sexta-feira, sua linda, dia 14 de agosto de 2026. Vamos lá então para a segunda de hoje, que é sobre o ator Estênio Garcia. Uma atualização sobre o caso dele. Ele usou as redes sociais essa semana para fazer um desabafo muito forte envolvendo questões familiares e também o seu patrimônio. O veterano, gente, da TV Globo afirmou que um apartamento seu teria sido alugado durante 5 anos por suas filhas e pela mãe delas. Segundo Estênio, o imóvel teria gerado dinheiro que ele afirma nunca ter recebido. O ator reclamou também de ter a sua sanidade mental questionada em meio à situação. Ele garantiu que continua tomando as próprias decisões, treinando diariamente e trabalhando normalmente. O Estênio ainda revelou que recentemente participou de um filme e afirmou que pretende continuar trabalhando enquanto tiver disposição. Em outro momento do desabafo, o artista fez um alerta sobre patrimônio. Ele disse que não recomenda fazer doações de bens em vida e afirmou que toda essa situação tem sido muito difícil para ele. Segundo Estênio, os problemas chegaram a afetar a sua saúde e ele disse que precisou ir aí ao hospital 3 vezes, né? No vídeo, o ator ainda fez questão de reforçar que está ativo e consciente. Ele falou: Estênio Garcia, faro presente. O caso agora deve continuar sendo acompanhado pela justiça, né? Enquanto o veterano afirma que espera ver os seus direitos reconhecidos. Coitado dele, né, gente? Tadinho, tá passando por um bocado. Bom, a gente não sabe a questão do outro lado, né? Mas babado, hein? E o nosso Fofocando, gente, volta já já. Nós vamos falar pra vocês sobre a situação do Luva de Pedreiro. O Luva de Pedreiro, gente, também travou uma batalha com o advogado dele na justiça e parece que ele perdeu, hein? A conta ficou mais pesada. Daqui a pouco eu conto. Continue aqui na melhor programação do Brasil. Tá na nossa rádio. Eu volto daqui a pouco.
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0: É isso aí, vamos continuando com Alô Toca Aí, quem tá ligadinho com a gente, deixa eu pegar aqui, nossa, tá rimando tudo aqui, hein? Meu Deus do céu. É isso aí, vamos lá, deixa eu ver aqui quem tá ligadinho com a gente, é a minha amiga Rose. Rose, eu nem sei qual áudio passaste o seu aqui, de tanto áudio que você mandou aqui, viu? Meu Deus do céu, viu, Rose? É a Rose Gaúcha.
1: Tô falando demais. Sonda, sonda pra ver. Não é igual, Matias.
0: Deixa eu ver qual que é o áudio dela aqui.
1: Meu amor, põe pra mim, vai levar a voz. 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
0: Beleza, então, vamos tocar pra você aqui. Obrigado pela audiência, tá? Obrigado pela audiência de vocês aí, tá ligadinha com a gente. É a Rose Gaúcha. Eu falei a Rose da creche, a Rose da creche nem participou hoje. Alô, Rose, como é que você tá? É a Rose Gaúcha. Alô, minha amiga Eva Aparecida, bom dia.
2: Bom dia, Gaspar, bom dia. Que Deus abençoe você, a Luá.
0: Amém, nós todos.
2: Que Deus abençoe você grandemente, essas orações maravilhosas que você faz todos os dias.
0: Amém.
2: Né? É uma bênção de Deus pra gente. E Deus abençoe também meus filhos, meus netos, meu genro. Toca pra mim, Gaspar, Mark e Lian.
0: Vamos tocar pra você, minha amiga.
2: Seja uma boa sexta-feira para você, meu querido.
0: Amém, obrigado. Deus abençoe você também. Obrigado pela audiência, tá? Bom final de semana. Tá ligadinho com a gente também a Vanilde, também a Rosemira, pedindo música aqui, Toalha Molhada, com Christian Ralph. Deus abençoe vocês, bom final de semana. Também o Claudemir Fernandes, né? Tá ligadinho, falou bom dia, Gaspar. Tá curtindo aqui a rádio, toca uma música para nós, Escudo. Já vou tocar para você já na sequência aqui também. Obrigado, Claudemir Fernandes. Obrigado pela audiência de vocês aí, viu? Obrigado mesmo de coração a todos vocês. Vamos lá, vamos com a música para vocês para não atrasar a programação?
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0: Já tá bem atrasada. Essa vai lá para Rose Gaúcho.

0: Dani Escudo, você ouviu também Christian Ralph, Toalha Molhada, Mike Leão, Tião Carreiro, né? Músicas do Tião Carreiro, um pupurri do Tião Carreiro e também Trio Parada Dura, Não Quero Piedade. Ô, trem que pula! É isso aí, vamos finalizar aqui, deixa eu só achar a música dele aqui, com Leonardo Sextou. Quem pediu essa música foi meu amigo Luiz. Alô, Luiz! Luiz, o Yuri tá ligadinho com a gente também. Alô, Yuri, bom dia! Tá o seu Lorivaldo. Ô, Lorivaldo, velho de guerra, bom dia! Tudo certo por aí ou não? Tudo tranquilo? Também aqui o Anderson Messias pedindo música também. Bom dia, tamo aqui ouvindo e passando veneno aqui, ouvindo vocês. Opa, que bom, meu irmão! Manda aí uma música Sextou. Vou mandar essa aqui pra você já, do Leonardo Sextou, tá? É isso aí. Daqui a pouco tem Luiz Tubarão também, né? Tem muita coisa bacana pra você ainda. Daqui a pouco tem os clássicos aí também. Mandar um abraço lá pro meu amigo Fábio Dana, que tá acompanhando a gente. Obrigado, Ivanilde. Obrigado também ao Claudemir Fernandes. Tá ligadinho também. Que bom ter a companhia de vocês aqui. Vamos lá, Leonardo Sextou. É isso aí, DVD Uma História Sem Fim, o nome do DVD que saiu essa música aqui. Alô, toca aí!
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2: Ah, eu

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1: Fala, meus amores, minhas amoras. Tudo bem, Chuchu? Como é que você tá? A gente tá de volta nessa delícia de sexta-feira, hoje, dia 14 de agosto. Olha, a batalha judicial entre o Luva de Pedreiro, o influenciador Irã Ferreira e o seu ex-empresário Alan Jesus ganhou um novo capítulo e a conta ficou mais pesada, viu? Nessa semana, na quarta-feira, o Tribunal de Justiça do Rio de Janeiro rejeitou por unanimidade, ou seja, votos todos a favor aí, né, de rejeitar, o recurso apresentado pelo influenciador e manteve a validade do contrato firmado com o antigo empresário, gente. Com a decisão, a multa prevista no contrato foi restabelecida para R$5.200.000. Mas a conta não para por aí, viu? Somando multas, indenizações por danos morais e juros, correção monetária e honorários advocatícios, a dívida total pode ultrapassar os R$10 milhões. A disputa começou depois do rompimento entre o Luva e o Alan Jesus em 2022. A defesa do influenciador tentou anular o contrato, alegando, entre outros pontos, que o Irã tinha dificuldades de compreensão na época da assinatura. Os desembargadores, porém, entenderam que o contrato era válido e que houve uma ruptura unilateral sem justificativa legal. O processo já tem mais de R$4 milhões depositados judicialmente como garantia, né? Agora, se quiser tentar mudar a decisão, a defesa do Luva de Pedreiro terá que recorrer às instâncias superiores em Brasília. Ou seja, aquela história que começou com uma parceria de sucesso continua rendendo, viu? Só que agora, com uma conta que pode ultrapassar R$10 milhões. Que coisa, hein, gente? Contratos e mais contratos, né? Hein? E o nosso Fofocando fica por aqui. Ó, eu volto, tá bom? Com certeza, amanhã, aqui na nossa rádio, não tem, porque amanhã é sábado. Mas na segunda-feira, tô aqui com notícias do mundo dos famosos. Vou ficar ligado no final de semana e a gente se fala na segunda, tá bom? Forte abraço, beijo, se cuida e até lá. Tchau.
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2: É isso aí, a partir de agora você vai ouvir os clássicos da Itambé. E coisa boa, hein, gente? Eita, coisa boa. Tá almoçando já ou não? Tá fazendo seu almoço? Já tá trabalhando ainda? Ah, mas já vai almoçar, vai dar uma descansadinha pra pegar o segundo turno, né? É, o segundo turno da tarde, né? Agora já é 12:01, vou tocar uma música aqui, os clássicos da Itambé. Esse é o pedido da minha amiga Deza, lá do Dr. Camargo. Alô, Marcelo, tudo bem com vocês? Lá de Dr. Camargo. Alô, Doutor Camargo!
3: Doutor Camargo!
2: Vamos lá, vamos com música pra você, vamos com música! Ah, isso aí, na dose certa, você encontra aqui as melhores músicas!
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2: Esse é o pedido dela, né, Deza? Um abraço pra vocês aí, tudo de bom!

0: É isso aí, galerinha. Que Deus abençoe você. Estou indo embora. Mais uma manhã gostosa, mais uma semana abençoada com vocês, tá? Olha, muito obrigado por essa semana. Muito obrigado por vocês estão sempre ligadinhos com a gente aqui na Rádio Também FM, tá? Tá bom? Tchau, tchau a todos vocês que estão acompanhando a gente. E eu tô indo embora, mais uma manhã abençoada, maravilhosa com vocês. Tenha todos um bom final de semana. Fique agora com Alexandre Garcia, depois vem The Best of Time. E amanhã você não pode perder aí, logo pela manhã, Amigos do Teodoro e Sampaio. E sempre tem música boa, parte da tarde também rolando muito dance no sabadão. Também aí no domingão, também muito bacana também. É isso aí, gente. Tchau, tchau. Fiquem todos com Deus. Que Deus possa estar abençoando, que vocês tenham um final de semana muito abençoado. Tchau, tchau. Fui!
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5: Olá, minha amiga, meu amigo, hora do nosso encontro. Bom, o primeiro assunto é Flávio Bolsonaro, é do Missões. Eu conheci hoje o candidato do Missões, não era o Flávio, era o Renan, né? E ele disse que foi coisa feita por alguém que tem acesso no e-mail do Flávio. E que fez lá, botou endereço Rua dos Bandidos, alguma coisa assim, Flávio, candidato do Missões. O TSE informa que não houve entrada de hacker lá para fazer isso. Que é a responsabilidade de alguém que tinha essa possibilidade de credenciar filiados. Filiou o Flávio ao Missões. O Missões diz que Flávio não está filiado a Missões. Né? E sentiu-se até, segundo o Renan, né? Que era uma coisa para desprestigiar o Missões. Bom, enfim, já foi corrigido o ministro Cássio, que é o presidente do TSE hoje, Cássio Nunes Marques, disse que isso está corrigido, que Flávio está afiliado, sim, ao PL, como estava afiliado, foi comunicado já há algum tempo, mas mostrou aí uma fragilidade. Como é que é? Consegue trocar o partido de um candidato à presidência da República? Isso precisa ser mais investigado. Inclusive para não causar ainda mais inquietação ao eleitor, que, tendo lido a Constituição, sabe que no artigo 37 diz que tudo que acontece na administração pública tem que ser público. Né? Então a gente precisa saber, como a gente precisa saber entender a contagem dos votos. Né? Bom, ainda sobre esse caso, bom, o caso tá resolvido, né? Mas Flávio vai continuar proibido pelos 90 dias de ver o pai dele. O ministro Moraes pediu informações, pediu uma manifestação da Procuradoria-Geral da República, e a Procuradoria já se manifestou dizendo que não está de acordo em atender ao pedido da defesa de Flávio para que ele possa visitar o pai num prazo menor que esses 90 dias. Ou seja, Flávio não vai poder conversar com o pai dele durante até o fim das eleições. E tem mais uma, né? Segundo a gente está vendo aí, a tendência é não permitir que a imagem e a voz produzidas por inteligência artificial de Jair Messias Bolsonaro sejam usadas nessa campanha. Bom, por falar nisso, eu citei Moraes. Olha que estranho. Teve lá uma pessoa, o nome dele é Rafael Moreno, do Rio Grande do Norte, Parnamirim. Ele foi bloqueado pelo ministro Moraes, ele estava no Instagram, e como foi lá envolvido no 8 de janeiro, foi bloqueado. E depois fez aqueles acordos lá que eram sugeridos, que a pessoa tivesse compromissos e tal. Então, ele recebeu a informação lá no Supremo em junho de que, feito o acordo, agora em junho, feito o acordo, ele estava fora de ação penal. Bom, aí ele entrou na justiça no civil, no Rio Grande do Norte, e um juiz determinou que a Meta vai pagar multa, mantendo ele proibido com dois títulos lá. Somos Bolsonaro é um deles, e o outro é Michele Bolsonaro Patriota. É uma decisão de um juiz de primeira instância, contrariando uma decisão de Moraes. Moraes já teve uma decisão contrariada, um voto perdido, voto vencido, lá naquele 6-4 de que a tornozeleira deva ser descontada, e ele não queria, da pena, do 8 de janeiro. E agora tem mais uma. Fachin, diante do caso lá do Maranhão, do jornalista Luiz Pablo, né, que mostrou imagem de a família de Dino, se não me engano, sendo levada à praia por carro blindado, parece que é isso. E Moraes se pôs na defesa de Dino, mandou fazer busca e apreensão nesse Pablo, e também agora, né, recente, que levantou editoriais e tal sobre sigilo da fonte, que está previsto na Constituição, na cláusula pétrea, artigo 5º, se não me engano, 14, inciso 14, e Fachin, embora se solidarizando com Dino, vai levar para o plenário do Supremo a anulação dessa decisão de Moraes, dentro do inquérito do fim do mundo, que já dura 7 anos, em que ele mandou fazer busca e apreensão na casa de um secretário de Estado do governo maranhense, que teria sido a fonte do jornalista, ou que teria mandado a foto para o jornalista, né, sob o pretexto de que ele teria mandado dinheiro também para o jornalista. Eu digo, jornalista não quer dinheiro, jornalista quer informação. Supostamente que ele teria pago esse jornalista que tem um blog para ele publicar a foto, né? Mas Fachin mandou para o plenário. Agora são 10 que vão decidir, e não apenas Moraes nesse caso, porque contrariou a Constituição e levantou da Associação Brasileira de Emissoras de Rádio e Televisão, Associação Brasileira de Jornais, Editoriais, hoje eu li o Merval do Globo, né, falando sobre isso. O Raimundo Murta, alguma coisa assim. Raimundo Cutrim. É um caso que, eu não sei porque só agora as pessoas estão se levantando quando se contraria a Constituição. É triste, mas a gente tem que rir a hipocrisia desse país. conforme contraria a Constituição, começa a atingir as pessoas. Na mídia, por exemplo, a mídia se levanta, ah, agora está pegando na gente, ou vai pegar na gente. Gente, a Constituição é o livro sagrado da democracia. E essa pobre Constituição brasileira de 1988, o que já foi violentada, meu Deus do céu. E violência à Constituição, isso é gravíssimo. É capital. É de uma gravidade capital. Anotem aí. Porque não há, fora da Constituição, não há salvação para a democracia. De São Paulo, Alexandre Garcia.
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2: Atenção, senhores passageiros, estamos chegando com mais um The Music Overtime. A música do tempo está de volta aqui de presente para você. A partir de agora você ouve as grandes emoções dos anos 70, 80, 90, 2000. A gente traz de volta nessa edição especial feita com muito carinho, com muito amor para você. Aperte os cintos, a sua viagem dos grandes sucessos já está no ar.

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3: Hora certa.
4: 12 horas 55 minutos.
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4: A petroquímica Braskem está em negociações avançadas para um possível pedido de recuperação extrajudicial, que pode ser protocolado ainda em agosto. O objetivo é reestruturar mais de 10 bilhões de dólares em dívidas de suas operações no Brasil, Estados Unidos e Europa. A empresa corre contra o tempo, já que uma proteção contra cobranças de credores expira em 24 de agosto. A Braskem, que foi recentemente adquirida pela IG4 Capital, enfrenta desafios no setor petroquímico químico e custos relacionados ao desastre ambiental em Alagoas.
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5: Alô você, tô chegando, tô aqui ó, tá começando mais uma edição do Giro Astral e as previsões para o seu signo. Hoje é sexta-feira, 14 de agosto, eu Silva, tô sempre feliz demais da conta porque eu tô aqui no lugar certo e fazendo o que eu gosto. E pra começar o Giro Astral tem Áries, seu otimismo está em alta e abre espaço para agir com mais liberdade. Aproveite esse momento para se dedicar ao que realmente desperta sua paixão. Só não descuide da saúde. Respeite o seu ritmo e recupere as energias. Número da sorte 24. Alô, Touro! Hoje você terá bons argumentos para defender suas ideias e conseguirá manter a calma mesmo diante de opiniões diferentes. Reserve também um tempo para você. Evite ficar remoendo assuntos que podem esperar. Ah, o número da sorte para você é o 9. Alô, gêmeos! Sua tranquilidade e sua confiança atraem pessoas e boas oportunidades. Conversas sinceras podem fazer você enxergar a vida por outro ângulo. Sua energia está em alta, mas um bom descanso ajudará a mantê-la assim. Número da sorte 17. Gente, foi só o primeiro bloco, tá só começando o giro. Daqui a pouquinho tem previsões para Câncer, Leão e Virgem.
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1: Eita, coisa boa, de volta com o nosso The Music of Time. Então aumenta aí o volume, estamos chegando de volta com os grandes clássicos pra você.
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0: Muito bem, gente, estamos encerrando com mais uma edição do nosso The Music Coffee Time, a sua viagem dos grandes sucessos. A gente volta na próxima edição com mais The Music Coffee Time. Se cuida, juízo, coloque Deus à frente de tudo, que ele sempre dá um jeitinho, sempre dá certo quando Deus está na frente. Fica com Deus e até a próxima edição.
1: Já está disponível na Netflix o longa derivado de Sintonia, Nando Entre Dois Mundos, um filme Sintonia. 5 anos após ascender ao poder no submundo do crime, Nando vive na Sérvia, longe de tudo que construiu. Mas sua vida muda quando Bruninha, sua filha adolescente, some de casa sem deixar rastros, forçando a retornar ao Brasil. De volta, ele começa a reconstruir os laços com a família e manter os dois mundos separados.
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5: 1:21.
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7: O Tribunal Regional Eleitoral de Goiás promoveu um encontro com a imprensa para reforçar o diálogo e discutir o combate às fake news e deepfakes nas eleições de 2026. A iniciativa visa preparar os profissionais de comunicação para identificar e contextualizar conteúdos falsos. A preocupação com a desinformação é um dos pontos centrais do encontro, que também abordou as regras de propaganda eleitoral e a segurança das urnas eletrônicas. O Tribunal Regional Eleitoral de Goiás busca fortalecer a transparência e a integridade do processo eleitoral.
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4: Legal, turma! Estamos de volta com mais um bloco do Giro Astral nesta sexta-feira já, hein? Ótimo início de final de semana pra você. Sexta-feira é bom demais, hein? Quase metade do mês também. Gente, agora tem mais um bloco com previsões para Câncer, Leão e Virgem. A gente começa com você, Câncer. Sua visão de futuro está mais clara e isso ajuda a enfrentar os desafios com mais serenidade. Você também controla melhor as emoções e administra suas energias com equilíbrio. Esse cuidado fará a sua disposição aumentar ao longo do dia. Número da sorte é o 30, Câncer. Alô, Leão, chega mais! Momentos leves e agradáveis prometem marcar esta sexta-feira. Se os amigos convidarem, já sabe, né? Para sair daquele rolezinho por aí, como a gente fala, sair da rotina, aceite, aceite, vá logo. Sua energia está em alta e o dia favorece o lazer e a diversão. Número da sorte é o 4. Alô, Virgem! Você está mais reflexivo e sente necessidade de colocar as palavras em dia, colocar ali em palavras o que realmente importa. Escute mais o corpo e respeite o seu ritmo natural. Um pouco mais de movimento para um bem danado. Número da sorte 22. No próximo bloco tem previsões para Libra, Escorpião e Sagitário.
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0: Segundo rumores da imprensa britânica, Jack Lowden em breve será anunciado como novo James Bond. Dizem que o ator impressionou por sua presença de tela. O próximo filme da série 007 deve estrear em novembro de 2028 e terá a direção de Denis Villeneuve.
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3: Hora certa!
2: 1:32.
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4: O número de mortos no terremoto que devastou a Colômbia na última segunda-feira subiu para 273, conforme a atualização divulgada. As equipes de resgate continuam as buscas por 377 desaparecidos, enquanto centenas de imóveis foram parcial ou totalmente danificados. O tremor de magnitude 7,4 causou grande destruição, e a comunidade internacional tem oferecido apoio. A situação é de emergência no país, com esforços concentrados na localização de sobreviventes e no atendimento às vítimas.
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17: Oi, turma! Estamos de volta! Excelente sexta pra você! É o nosso Giro Astral! E agora tem mais um bloco destacando Libra, Escorpião e também Sagitário. Eu começo com você, Libra! O dia promete ser leve, divertido e cheio de boas energias. Sexta-feira é bom, né? Viagens, encontros, comunicação, atividades culturais e momentos de lazer estão favorecidos. Escolha aquilo que realmente faz sentido para você e aproveite. Número da sorte é o 11. Alô, Escorpião, chega mais. Você terá disposição para concluir tarefas importantes ou finalizar um grande trabalho. Além disso, uma boa notícia ou uma informação inesperada pode deixar o seu dia ainda melhor. Mantenha-se aberto às surpresas. Número da sorte 27. E para encerrar este bloco, vamos com Sagitário. Você quer ampliar seus horizontes e construir um futuro com mais liberdade e autenticidade? O dia pode ser bastante movimentado, mas essa energia fortalece a sua vontade de crescer. Aproveite esse impulso para afirmar quem você realmente é. Número da sorte é o 2. Daqui a pouco tem o último bloco com Capricórnio, Aquário e Peixe. Segura!
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0: A Netflix anunciou que a animação Charlie vs. a Fantástica Fábrica de Chocolate vai estrear primeiro nos cinemas no dia 5 de novembro de 2027. Já no serviço de streaming vai estrear no dia 22 de dezembro do ano que vem, uma janela de 47 dias. A direção será de Jared Stern e Elaine Bogan. É uma nova e imaginativa abordagem ao universo de Willy Wonka.
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3: Hora certa!
4: 1h50.
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4: A Polícia Militar do Rio de Janeiro deflagrou uma operação em 27 comunidades para combater a expansão de uma facção criminosa. A ação visa desarticular grupos e retomar o controle de áreas dominadas pelo crime organizado na capital fluminense. Mandados de prisão estão sendo cumpridos e a operação busca enfraquecer a estrutura logística e financeira da facção. A segurança pública no Rio de Janeiro continua sendo um desafio, com constante confrontos e ações policiais.
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1: Legal, turminha! Estamos de volta, é o último bloco de hoje do Giro Astral desta sexta-feira. Agora tem previsões para Capricórnio, Aquário e Peixes. Alô, Caprica! Você sente necessidade de agir e colocar seus planos em movimento. Apenas não exija dos outros o mesmo ritmo que o seu, cada um tem um. Sua sensibilidade estará mais aplicada, mais aguçada e você pode ajudar alguém a perceber melhor os sinais do seu corpo. E você tem que perceber os seus próprios sinais também, cara. Tome cuidado com isso. Cuide do seu bem-estar. Número da sorte é o 15. Alô, Aquário. Hoje você terá vontade de ficar mais recolhido. E isso pode fazer muito bem. Afaste-se da agitação um pouquinho e evite assumir tarefas pesadas. Se precisar, não tenha receio de pedir ajuda. Número da sorte é o 6. Alô, Peixes, para encerrar todas. Por trás da calma, vive você. Você vive com reflexões importantes que podem provocar mudanças positivas. O ritmo desacelera e isso será muito bem-vindo, principalmente se você vinha enfrentando dias intensos. Aproveite esse momento para recuperar as energias. Número da sorte 25. E o nosso Giro Astral desta sexta vai ficando por aqui. Eu sou o Silva e volto amanhã trazendo o último giro da semana. Grande abraço, excelente final de semana e até amanhã.
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0: Piadinha! Vai estrear no próximo dia 27 de agosto nos cinemas brasileiros, Coyote vs Acme. Os protagonistas, o Coyote, além de Will Forte, Lana Condor e John Cena. O filme foi concebido pelo cineasta James Gunn, todo poderoso da DC Studios.
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Os Estados Unidos estão planejando expandir suas operações contra o narcotráfico nas Américas, com a possibilidade de realizar ataques em terra. O secretário de Guerra dos Estados Unidos, Pete Hegseth, afirmou que o país trabalha com aliados como Equador e Colômbia para combater organizações criminosas, classificando-as como terroristas. Essa iniciativa visa levar a luta diretamente aos grupos de narcotráfico, onde quer que atuem. Em junho, facções brasileiras como o PCC e o Comando Vermelho foram declaradas organizações terroristas pelos Estados Unidos, embora o Brasil não faça parte da coalizão anticartéis das Américas, liderada pelos americanos.

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0: Segundo a imprensa norte-americana, o cantor Benson Boone já está recuperado de um problema vocal que colocou em dúvida a continuidade de sua atual turnê. Durante um show em San José, nos Estados Unidos, o cantor percebeu que sua voz começou a falhar e ele cancelou o show que faria no dia 8 de agosto em Sacramento. Segundo o médico que atendeu o cantor, sua voz ainda pede atenção. Ele não pode exagerar.
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7: O Congresso Nacional aprovou um projeto que permite gastos fora do teto de despesas em 2026, em uma proposta que inicialmente tratava de preços de combustíveis, mas foi acrescida de diversos jabutis. A medida aciona gatilhos de contenção para o governo fechar o orçamento de 2027, mas libera 5,5 bilhões de reais em despesas extras para o próximo ano. Desse montante, 2,5 bilhões serão destinados à defesa e 3 bilhões para a saúde e educação. O texto também ampliou benefícios fiscais para setores como fertilizantes, etanol e até para a realização da Copa do Mundo Feminina de Futebol de 2027 no Brasil.

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celebridades está em choque com a notícia que acaba de chegar. Connor Kennedy, noivo da nossa querida cantora brasileira Julia B., foi condenado à prisão na Rússia. A acusação é de ter atuado como mercenário americano na guerra da Ucrânia. Mesmo com a condenação, a boa notícia é que Connor não deve ser preso, já que não estava presente na audiência em Moscou. A família Kennedy, conhecida por sua história política, agora se vê envolvida em um escândalo internacional que promete muitos desdobramentos.

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0: 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E a hora certa.
2: Hora certa.
3: 2 horas e 35 minutos.

O Tribunal Superior Eleitoral negou que a filiação do senador Flávio Bolsonaro ao partido Missão tenha sido resultado de um ataque hacker. Segundo o tribunal, o registro ocorreu por uso indevido da ferramenta por alguém que possuía as credenciais da própria legenda. O presidente da corte, ministro Cássio Nunes Marques, encaminhou uma representação à Procuradoria-Geral Eleitoral para as providências cabíveis e determinou a instauração de inquérito pela Polícia Judiciária para apurar o caso. O partido Missão afirmou ser vítima e que alertou a campanha de Flávio Bolsonaro sobre a tentativa de fraude dias antes.

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preparem os lencinhos, porque Travis Kelce fez as primeiras revelações sobre seu casamento com a superestrela Taylor Swift, e é pura emoção. O jogador de futebol americano descreveu a união como a melhor noite da minha vida, em uma rara declaração pública sobre o evento que parou o mundo. O casal, que se casou em uma cerimônia privada em Nova York no início de julho, continua sendo o centro das atenções, e essas novas declarações só aumentam a curiosidade dos fãs sobre os detalhes desse romance de conto de fadas.

A recém-nascida Ayla Emanuele, sequestrada em Campo Grande, Mato Grosso do Sul, no dia 6 de agosto, foi resgatada em Pedro Juan Caballero, cidade paraguaia na fronteira com o Brasil, e entregue à mãe. O reencontro emocionante ocorreu após uma avaliação psicossocial, que autorizou o retorno da criança à família. Ayla estava sob os cuidados do Conselho Tutelar, após ser resgatada no domingo 9. O caso mobilizou as autoridades brasileiras e paraguaias, que trabalharam em conjunto para localizar a bebê e garantir seu retorno seguro.

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0: influenciadora Virgínia Fonseca está novamente no centro de uma polêmica nas redes sociais. Ela recebeu uma enxurrada de críticas após usar seu jatinho particular para uma viagem curtíssima de São Paulo a Goiânia, apenas para treinar. Os internautas não perdoaram, questionando a necessidade e o impacto ambiental da atitude. Virgínia, que sempre compartilha sua rotina luxuosa, agora enfrenta a fúria dos seguidores que a acusam de ostentação desnecessária.
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4: E também FM e a hora certa.
5: 3 horas e 11 minutos.

A Câmara dos Deputados aprovou um projeto de lei que cria o aluguel consignado no Brasil. A proposta visa facilitar o acesso à moradia, permitindo que o valor do aluguel seja descontado diretamente da folha de pagamento, sem a necessidade de fiador. A iniciativa busca desburocratizar o processo de locação e oferecer uma nova alternativa para inquilinos e proprietários, prometendo mais segurança e agilidade nas transações imobiliárias.

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4: As últimas dos famosos você ouve aqui no nosso Pronto Falei. Eu sou Kleber Salles, chegando aqui nesse final de semana. E olha só, gente, segundo o colunista Alessandro Lobianco, a Globo estaria preparando uma nova investida para contratar Thiago Barnabé, ele mesmo, conhecido pela personagem Narcisa do Domingo Legal do SBT. A estratégia teria como objetivo fortalecer a programação dominical e aumentar a disputa pela audiência com a emissora de Silvio Santos. De acordo com a informação, a Globo estaria disposta a oferecer uma proposta financeira 5 vezes maior que a anterior, além de estudar um programa próprio para Thiago no Multishow e participações na atração de Eliana. A emissora também avaliaria oportunidades no Globoplay. Thiago já teria recebido uma proposta da Globo há cerca de 2 anos, mas decidiu permanecer no SBT. Dessa vez, a nova investida poderia ser apresentada até fevereiro do ano que vem. Até o momento, não há confirmação de negociação ou de que o humorista tenha aceitado qualquer proposta. Será? Será que ele vai deixar Celso Portiolli, hein, rapaz? É, vamos aguardar aí, né? Vamos aguardar, viu? Eu sou Kleber Salles e volto na próxima edição aqui do Pronto Falei para falar mais da vida dos famosos, hein?
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1: 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E a hora certa.
7: Hora certa.
8: 3:29.
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7: Alô, é da rádio?
8: Não, não é da rádio não. Aqui é da casa do Abreu.
7: Mas que Abreu?
8: Aquele que te bateu.
7: Ah, Jubileu, eu sei que é você. Para de querer me enganar.
8: Mas aí, Calvo, o que você quer dessa vez?
7: Eu quero mandar uma música.
8: Mas de novo querendo mandar uma música?
7: É.
8: E pra quem você quer mandar essa música?
7: Eu quero mandar uma música pro meu tio, o Santório.
8: Santório?
7: É. Eu quero mandar essa música pra ele, porque quando eu era criança, eu fazia um monte de coisa errada, aí ele queria me bater.
8: É, mas você continua fazendo coisa errada, né?
7: Ah, só um pouquinho. Ele sempre queria me dar uma surra, queria me bater de cinto. Mas ele nunca conseguiu, porque eu saía correndo. Aí eu quero mandar essa música pra ele.
8: Sim, mas e que música você quer mandar pra ele?
7: Eu quero mandar aquela. O tio Santório quis me surrar.
8: Mas essa música não existe?
7: Existe sim. Essa daqui, ó.
9: O

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3: De volta por aqui no nosso Pronto Falei. E a Clarissa Guimarães comemora 8 meses na Rede TV. É, ela tá em uma fase aí, né, de crescimento profissional, né? Jornalista que tem 2 décadas de carreira, vem ganhando espaço em telejornais da emissora, incluindo o Notícias Rede TV, segunda edição. A nova fase acontece depois de um período turbulento, gente. No ano de 2025, Clarissa deixou a Rádio Itatiaia após 7 anos para assumir um trabalho na TMC, antiga Rádio Transamérica, mas acabou demitida apenas 48 horas depois, por causa de um acordo entre as empresas. Após alguns dias afastada, a jornalista conseguiu se recolocar na televisão, retomando uma área onde havia iniciado a carreira. Hoje, em ascensão na Rede TV, né? Clarissa destaca a área onde havia iniciado a carreira. Hoje, em ascensão na Rede TV.

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12: Alô, é da Rádio?
13: Sim, é da Rádio.
12: Eu queria pedir uma música.
13: E aí, que música você quer pedir, meu amigo?
12: Eu quero pedir aquela, do tio Carlos.
13: Do tio Carlos?
12: É.
13: Mas que música é essa?
12: É aquela, Assim o Tio Carlos Já Me Viu.
13: Assim o Tio Carlos Já Me Viu?
12: É.
13: Mas eu não tô lembrado que música é essa, não.
12: Essa aqui, ó.
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3: De volta aqui no Pronto Falei, pra falar aqui do Faustão, né, gente? A recuperação do Fausto Silva avançou pra uma nova etapa, agora com foco na reabilitação física e emocional. Segundo a esposa Luciana Cardoso, o apresentador precisa recuperar a força muscular perdida após anos de internações e procedimentos médicos. Faustão já passou por 4 transplantes, coração, rim, fígado e um retransplante renal. Após a evolução dos órgãos transplantados, a prioridade passou a ser o fortalecimento físico e a retomada gradual das atividades. Luciana destacou que o processo exige paciência, acompanhamento constante e muita força do apresentador. Apesar dos desafios, a família considera positiva a evolução recente e espera que a reabilitação ajude Fausto a recuperar qualidade de vida. E a gente fica na torcida aí, né? Para que o Faustão, né, possa se recuperar cada vez mais. Não sei, né? Quem sabe um dia voltar aí à televisão, fazer algum programa, né, de entrevistas, alguma coisa bem bacana aí. Quem sabe um dia, né? Eu sou muito fã do Faustão, ele que apareceu no programa especial aí de Dia dos Pais, né, do João, né, lá do SBT, no programa do João, e em comemoração a 1 ano de programa do João lá no SBT, né, maravilha, hein, sucesso aí pro Faustão, galera! Grande, tanto no pessoal quanto no profissional, bicho. A gente volta aí com Pronto Falei na próxima edição pra falar da vida dos famosos, hein? Eita!
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5: Hora certa.
6: 4:02.
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2: Alô, é da Rádio?
3: Sim, é da Rádio?
2: Eu quero mandar uma música.
3: E pra quem você quer mandar uma música?
2: Eu quero mandar uma música pra minha vizinha, a Carla. Eu quero mandar uma música pra ela, porque ela tem um cachorro chamado Sheik. E ela só deixa ele amarrado. Chega da dó.
3: E qual é o nome da música que você quer mandar pra ela?
2: Eu quero mandar aquela. Solta o Sheik.
3: Mas essa música não existe.
2: Existe sim. Essa daqui, ó. What about a hit of your low? Start to shake.
1: Start to shake with your hand. Whatever clicks. Mais uma saga do É da Rádio. 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

As irmãs Maiara e Maraísa foram a atração principal do Festival Sol da Caparica, nesta quinta-feira, 13 de agosto, em Almada, Portugal. A dupla sertaneja entregou um show inesquecível, encerrando sua atual turnê pelo país com chave de ouro. Com um repertório que inclui sucessos do projeto Melhor Que Imaginei, gravado em São Paulo, Maiara e Maraísa levaram toda a energia do sertanejo brasileiro para o público português. A apresentação garantiu uma noite de muita emoção.

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1: Alô, é da Rádio?
2: Sim, é da Rádio.
1: Eu quero mandar uma música.
2: E pra quem você quer mandar música?
1: Eu quero mandar uma música pra minha prima, a Ica. Eu quero mandar uma música pra ela, que ela é muito piriguete.
2: Ela é muito piriguete?
1: É.
2: E que música quer mandar pra ela?
1: Eu quero mandar aquela, a Ica Piriguete Baby.
2: Mas essa música não existe?
1: Existe sim. Essa daqui, ó.
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0: O cantor Wagner Barreto, vencedor do The Voice Kids, pode levar o nome de Maringá a um dos maiores eventos da música latino-americana. Seu projeto Sertanejo Sinfônico foi declarado elegível para o Grammy Latino deste ano. Uma grande conquista para o artista. O Sertanejo Sinfônico é um trabalho que reúne 16 músicas representativas da história do gênero, desde a década de 1950 até os anos 2000, com arranjos sinfônicos. A elegibilidade é um reconhecimento importante para a proposta inovadora de Wagner Barreto.
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3: 4:41.
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5: Opa, vem em mim sexta-feira. E aí, como que você está? Tudo bem? Muito prazer, eu sou o Johnny Silva. Ah, está começando mais uma tarde aqui com você, muita música boa a partir de agora. Vamos juntinhos, hoje sexta-feira, hoje 14 de agosto de 2026. Vamos juntinhos, coladinhos. Quero pedir um super favor pra você. Acesse aí as nossas redes sociais. Se você não segue a gente, segue aí o nosso Insta, o nosso Face. Vai até o nosso site, tá lindão. Lá você vai ficar sabendo de tudo o que acontece aqui nos bastidores da nossa rádio e também do Brasil e do mundo, tá certo? Baixe aí o nosso aplicativo, compartilhe e vamos começar muito bem com esses dois artistas que perdemos aí precocemente, né? Estou falando do Cristiano Araújo e Marília Mendonça, mas agora unidos pela música aí pra sempre. De quem é a culpa? É a nossa tarde mais que demais.

Você curtindo Marshmello com Demi Lovato, passou por aqui também o Gustavo Mioto, causador de choros, e continuamos nessa vibe gostosa, tudo combinando com o nosso finalzão de semana. Tá chegando por aqui os cara da Sola da Bota, é o Rio Negro e Solimões com João Pedro e Cristiano.

0: você curtindo aqui na nossa tarde as duas brutas. É isso aí, estou falando da Lauana Prado e Simone Mendes. Que maravilha, seja muito bem-vindo à nossa tarde. Vou para um breve intervalo, já já eu volto trazendo muito mais para você.
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A cantora Paula Fernandes está de volta com uma novidade que promete tocar o coração dos fãs. Foi divulgado que a artista transformou o reencontro com sua infância em uma emocionante nova música. Este lançamento marca um momento especial na carreira da sertaneja, que sempre buscou inspiração em suas raízes e experiências pessoais para compor. A expectativa é grande para a repercussão dessa canção, que promete ser mais um sucesso em

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1: Itambé FM e a hora certa.
2: 5:08.
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15: Luiz da Rádio.
16: Sim, da Rádio.
15: Eu quero mandar uma música.
16: E pra quem você quer mandar música?
15: Eu quero mandar pro meu amigo Alexandre.
16: Seu amigo Alexandre?
15: É porque meu amigo Alexandre, ele tá pensando em pular carnaval esse ano. Ele gosta muito de sambar. Aí eu queria mandar essa música pra ele.
16: E que música quer mandar pra ele?
15: Quer mandar aquela, Sambei com o Alexandre.
16: Sambei com o Alexandre?
15: É.
16: Mas a música não existe.
15: Existe sim, isso aqui, ó. Sambei.

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1: Sexta-feira gostosa, tudo combinando aí com o nosso finalzão de semana. Seja muito bem-vindo, tá? Onde quer que você esteja curtindo a gente. Você vai curtir aqui a Marília Tavares, Desencontro de

você curtindo aqui na nossa tarde o Rei da Voz. Estou falando do Periclão com a participação da Ana Castela. Seja muito bem-vindo aonde quer que você esteja, curtindo a nossa programação aí. Enquanto isso, você pode baixar o nosso aplicativo, tá bom? E levar a gente pra onde você for aí com a nossa programação. A nossa rádio agradece, tá certo? Tá chegando por aqui o The Weeknd com a participação aí de...

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2: 5:33.
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1: Chegando mais um super sucesso pra você aqui na nossa tarde Mais Que Demais. Seja muito bem-vindo, tá bom? O que você tá aprontando aí? Conta pra gente aqui nesta sexta-feira maravilhosa, finalzão de semana. Tá chegando por aqui, Glória Groove, nosso

romantismo de Henrique e Juliano devia ser proibido. Gente, tanto sucesso do Henrique e Juliano, né? Todos eles você curte aqui na nossa rádio. Muito obrigado pela sua sintonia, pela sua audiência. Por aqui continua. Tá chegando o Danilo e o Davi. Fumo da noite. Curte aí. É a nossa tarde mais que demais.

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0: E por aqui a música não para. Você curtindo aí o Natan e o Léo Foguete, Última Noite. Vou para um breve break comercial. Ah, vou tomar um pouquinho de água, ou se não um pouquinho de café, né? E já já eu volto trazendo mais pra você nessa sexta-feira maravilhosa aqui na nossa rádio.
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3: Hora certa.
4: 6:04.
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6: Opa, já de volta, seja muito bem-vindo, sexta-feira, finalzão de semana. Tá chegando por aqui a Stephanie Gabriele, toque de mágica.

Ana Castela com o Gustavo Mioto aqui na nossa tarde mais que demais, gente. Nossa tarde hoje tá demais, né? O nome já diz tudo, por aqui continua, tá chegando Lauana Prado. Olha o uísque vagabundo, hein, gente? Cuidado, dá dor de cabeça. Ai, no outro dia você não lembra de nada, tá bom? Continua, é a nossa tarde mais que demais.

0: Vou te dar um conselho, hein? Quem sou eu pra dar conselho, gente? Se os vizinhos verem você pulando o muro, até você explicar uma coisa, eles vão chamar a polícia, viu? Não adianta falar que é romantismo. Viu? Quem fala isso aí, ó, o Zé Neto e Cristiano pulando o muro, você curtindo aqui na nossa tarde mais que demais. Uma ótima tarde pra você. A nossa tarde mais que demais tá ficando por aqui, mas voltaremos aí na edição especial de finalzão de semana. Foi bom demais a sua companhia aqui nesta tarde. Ah, continue aí, tá bom? Porque tá chegando uma atração especial aí, feita exclusivamente pra você. Porque aqui, música é o que não falta. Informação, alegria, descontração, tudo isso você encontra aqui na nossa rádio. Tá certo? Até lá, se Deus quiser, um ótimo final de semana. Tudo de bom pra você. Cuidado, hein? Não pula o muro, não. Tchau, tchau!
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2: Itambé FM e a hora certa.
3: Hora certa.
2: 6:32.
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1: Sextou! Maravilha, hein, gente? Hoje, dia 14 de agosto de 2026, né? Coisa boa! Eu sou Kleber Salles, estamos juntos a partir de agora, né? Com mais uma edição aqui do nosso Onda Sertaneja. E aqui você ouve os modão, viu? Os modão mais chique do mundo. Você curte na nossa sextona, né? Tá em casa, tá trabalhando, tá descansando, tá tomando seu cafezinho da manhã aí com aquele pãozinho de queijo. É, cafezinho da noite, cafezinho da tarde, não importa onde você esteja. Tem muita gente que acompanha o nosso Onda Sertaneja por aí, né? Em todos os horários. Isso é bom demais, né? Bom dia, boa tarde, boa noite, então, viu? Um grande abraço para você que sintoniza a nossa sexta-feira aqui no Onda Sertaneja, né? Maravilha, são 2 horas de clássicos, 2 horas de música sertaneja de qualidade, hein? É, essa aqui, por exemplo, é disparada, né, rapaz? Modão, hein? Já para começar muito bem a nossa sexta-feira.

Tupé e Guaratuba no Onda Sertaneja. Nem ouro, nem prata. Ô, trem! São as melhores para você que sintoniza o nosso Onda Sertaneja. Você que está em casa, você que está descansando, você que está no trabalho, né? É, já tomou aquele cafezão gostoso, está aí ouvindo a gente. Não está tomando café, mas está, de repente, né, comendo uma outra coisinha, comendo um queijinho, né, tomando um suquinho. Importante é o rádio ligado e a gente fazendo companhia aqui, né? Bora, que tem mais moda boa chegando por aqui. Caleb e David, origem do Ferreirinha.

0: JC e Toninho, fechando o primeiro bloco aqui do nosso Onda Sertaneja, com um berrantão aí no fundo, ó. É, rapaz, tá pensando o quê, viu? Carreiro feliz. Teve a força do destino também, teve o Caleb e o Davi, né, com o Ferreirinha, né, origem do Ferreirinha. Eu vou pro intervalo, daqui a pouco tô de volta com muito mais Onda Sertaneja no seu rádio. Fique ligado aqui, hein?
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2: Itambé FM e a hora certa.
3: 7 horas.
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0: Esse é o nosso Onda Sertaneja, sempre tocando as melhores músicas. E agora tem Herói da Estrada, Cristal João do Prado, aqui na nossa programação. Você sempre ligadinho, curtindo as melhores no seu rádio, né? Você participando também através da internet. É o nosso Manhã Mais Que Demais, deixando aí a sua sexta-feira bem mais animada, bem do jeitão da terra, né? Do jeitão que a gente gosta.

rapaz, Ilizalo, pedido de um moço aqui no nosso Onda Sertaneja. Teve Juninho Lima e Marcelo, né, passando por aqui também. Zé Garoto e Timboré. E claro, as melhores músicas você ouve aqui. Agora tem uma linda canção que emociona sempre quando, né, quando a gente toca. Muita gente manda mensagem aqui, fala, né, que lembra do pai, né? Dos seus pais, enfim. E essa aqui é linda, né? Meu Velho Pai, com Jaine. Um abraço aí para todos os papais na sintonia aqui do nosso Onda Sertaneja. Meu

0: Fazenda São Francisco, aqui no nosso Onda Sertaneja, finalizando mais uma sequência, mais um bloco para você que curte as melhores músicas. Eu sou o Kleber Salles, estou ficando por aqui, mas estou de volta amanhã na programação do nosso Onda Sertaneja. Combinado? Grande abraço para todo mundo, fiquem com Deus, a gente se encontra aqui na melhor do seu rádio. Ó, super abraço, hein? Não saia daí!
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3: Fala, gente! Nós estamos chegando aqui na nossa rádio preferida. Maravilha de programação, né, Chuchu? Beleza, bom demais. Hoje, sexta-feira, final de semana chegou. Tá na hora de trazermos aqui notícias do mundo dos famosos. Já no clima aí desse final de semana, vamos lá saber o que tá rolando, né? Bora? É, vamos? Então, a primeira de hoje é sobre o casamento da Vitube e o Eliezer. A gente, tá marcado pro próximo sábado agora, né? Amanhã, lá no interior de São Paulo. E a lista de presentes está chamando atenção, viu, gente? Os noivos colocaram à disposição dos convidados opções para todos os bolsos. Mas alguns presentes são daqueles que fazem a gente pensar duas vezes antes de clicar em comprar, né? Olha, o item mais caro chega a impressionantes R$12.800. A lista também reúne produtos de marcas famosas. Entre os destaques estão uma baixela com 24 peças por quase R$ 3.500, um vaso de bronze por cerca de R$ 2.900 e um jogo de panelas douradas que passa dos R$ 2.800. Tem ainda robô aspirador, conjuntos de cristal e muita coisa, né? Bom, mas calma, não precisa ser milionário para presentear o casal, não, tá? Tem também opções mais acessíveis, como presentes de R$ 113, porta-petisco por R$ 121 e jogo de toalhas por cerca de R$ 60. E a lista ainda tem uma novidade, os convidados podem contribuir com experiências para lua de mel, incluindo hospedagem na Costa Amalfitana, melhor dizendo, né? E passeio de barco, gente. Eu nem sei onde fica isso, a Costa Amalfitana. Fala aí, produção. Ou seja, quem for convidado pode escolher presente para casa ou ajudinha para bancar a lua de mel, né? Agora só falta saber se os dois, se depois desse casamento vai sobrar espaço, né, para casa, na casa, para guardar tanto presente, né, gente? É, eu ia dar um presente bom, mas eu não fui convidado, então deixa quieto, né? Deixa o dinheiro guardado. E o nosso Fofocando, gente, volta daqui a pouquinho. Nós vamos falar para vocês sobre um desdobramento do caso do ator Estênio Garcia. Tadinho do Estênio, né, gente? Meu Deus, ele voltou às redes sociais para fazer um desabafo envolvendo a questão familiar dele lá, com o patrimônio dele, os filhos, lembra daquele babado? Nossa, vamos contar daqui a pouco mais um capítulo dessa história, tá bom? Continue aqui na melhor programação do Brasil e a gente volta a qualquer momento.
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6: Itambé FM e a hora certa.
7: Hora certa.
8: 7:28.
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1: Fala, meus amores, minhas amoras, tudo bem, chuchuzinho? Boa, hoje sexta-feira, sua linda, dia 14 de agosto de 2026. Vamos lá então para a segunda de hoje, que é sobre o ator Estênio Garcia. Uma atualização sobre o caso dele. Ele usou as redes sociais essa semana para fazer um desabafo muito forte envolvendo questões familiares e também o seu patrimônio. O veterano, gente, da TV Globo afirmou que um apartamento seu teria sido alugado durante 5 anos por suas filhas e pela mãe delas. Segundo Estênio, o imóvel teria gerado dinheiro que ele afirma nunca ter recebido. O ator reclamou também de ter a sua sanidade mental questionada em meio à situação. Ele garantiu que continua tomando as próprias decisões, treinando diariamente e trabalhando normalmente. O Estênio ainda revelou que recentemente participou de um filme e afirmou que pretende continuar trabalhando enquanto tiver disposição. Em outro momento do desabafo, o artista fez um alerta sobre patrimônio. Ele disse que não recomenda fazer doações de bens em vida e afirmou que toda essa situação tem sido muito difícil para ele. Segundo Estênio, os problemas chegaram a afetar a sua saúde e ele disse que precisou ir aí ao hospital 3 vezes, né? No vídeo, o ator ainda fez questão de reforçar que está ativo e consciente. Ele falou: Estênio Garcia, faro presente. O caso agora deve continuar sendo acompanhado pela justiça, né? Enquanto o veterano afirma que espera ver os seus direitos reconhecidos. Coitado dele, né, gente? Tadinho, tá passando por um bocado. Bom, a gente não sabe a questão do outro lado, né? Mas babado, hein? E o nosso Fofocando, gente, volta já já. Nós vamos falar pra vocês sobre a situação do Luva de Pedreiro. O Luva de Pedreiro, gente, também travou uma batalha com o advogado dele na justiça e parece que ele perdeu, hein? A conta ficou mais pesada. Daqui a pouco eu conto. Continue aqui na melhor programação do Brasil, tá? Na nossa rádio. Eu volto daqui a pouco.
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2: Itambé FM. E a hora certa.
3: Hora certa.
4: 8 horas e 51 minutos.
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